0: novamente o Josué. Movimentação dos zagueirões da equipe do Coritiba. Mas me impressiona quem tá marcando os zagueiros da equipe do Coritiba,
1: né? O Bruno Matias, ó, o cara do meu tamanho marcando Cosme.
0: E o outro, o Everton Souza, que também não é tão alto pra marcar o Jaci, né? Vai pra cobrança agora do escanteio, lado esquerdo, Josué. Muito enrosco na grande área entre os jogadores da Chape do Coritiba, o árbitro de olho. Agora sim parece que ele autoriza. Partiu Josué, perna esquerda, levantamento é pro Cosme. Gol! Gol! Do Coritiba! Tava desenhado, tava escrito. A gente falou minutos antes, segundos antes. Por que o Bruno Matias marcou o Thiago Cosme? É o grandalhão, é a força aérea que tem essa equipe do Coritiba. Foi desenhado. E os jogadores da Chapecoense, a comissão técnica não conseguiu ver isso, gente. Gol de Thiago Cosme, cria da Chapecoense, além do ex em ação. Toque de cabeça, pouco pode fazer Anderson Silva na marca de 30 jogados do primeiro tempo. Tá na frente o Coritiba, 1 pro Coxa, 0 pra equipe da Chapecoense, Matias.
1: Tragédia anunciada, o cara coloca o Bruno Matias, que é do meu tamanho, marcar um armário, que é o Thiago Cosme. O que aconteceu? Lançamento na área, o Bruno Matias não conseguiu chegar na bola, o Cosme sem nenhuma facilidade, nem subiu. Deu um toque pro fundo da rede. Agora todo mundo se olha, agora todo mundo se cobra, o Camilo chama atenção. O Eduardo Doma chama atenção porque tá com a braçadeira de capitão. Agora não adianta, tem que tentar buscar o resultado de empate e não fazer mais isso.
0: E o Cosme pegou a camisa do Lucas Ronier, né, que sofreu essa grave lesão, fez uma homenagem aí na hora do gol. Rodolfo, tu tinha falado aqui na cabine minutos antes, a gente até trouxe pro ar, por que o baixinho Bruno Matias marcar o Cosme? Tava desenhado isso, hein?
2: Verdade, a gente falou que logo na primeira bola parada foram dois escanteios seguidos, na verdade foi um escanteio aqui pelo lado esquerdo de defesa da Chapecoense e outro pelo lado direito, e Thiago Cosme cabeceou a segunda bola, né? A primeira passou direto, e aí você vai para a área e você deixa o Thiago Cosme sendo marcado pelo impedido, na verdade a infiltração dele pelo Matias. Isso não pode, isso tem que ser corrigido, não é de hoje.
0: E vem de novo o passe na grande, era Bruno Lopes, Eduardo toma, corte providencial, porque o Breno Lopes já estava fazendo um movimento de finalização. Diga lá, Rodolfo.
2: E aí você vai para uma bola parada, e aí eu entendo que a Chapecoense está fazendo uma marcação forte. Ela está disputando dentro da área, está marcando de forma individualizada. Só que está botando todos os seus jogadores altos, zagueiros, enfim, ali. É um time que não é muito alto. Só que você não pode botar o Thiago Matias, o Bruno Matias, para marcar o melhor cabeceador dele. A gente alertou com 2 minutos, agora a gente alertou também que ele estava com o Bruno Matias. E aí é uma tragédia anunciada, uma batida forte. O Anderson tentou fazer a viagem, mas viu que era muito rápido e não chegou. E o Thiago Cosme fez o que ele sabe fazer, que é botar a bola para dentro, um bom cabeceador. Agora o Chapecoense tem que corrigir, tem que botar a bola no chão. Um detalhe, aproveitando aqui, Andrei, quando a Chapecoense está com a bola no chão, que está tentando fazer esse lançamento, ele tem que tentar aproximar o Giovanni Augusto para receber essa bola, que é o atleta que tem a possibilidade, se não conseguir dar continuidade, sofrer a falta, porque ele vai segurar a bola. E os atletas do Coritiba estão combatendo, eles estão chegando forte. Agora mesmo tomou uma pancada forte ali o jogador da Chapecoense. Então, se não for dessa maneira, trazer o Giovanni Augusto para receber essa bola com qualidade, para ele fazer o giro e tocar nos seus alas, tocar nos seus laterais, tocar no atacante, aí vai ser muito difícil a Chapecoense chegar no gol adversário.
0: Teve cartão amarelo e o Everton Souza tá recebendo atendimento médico.
1: É uma chegada forte, né? Em cima do Max, é o Max Alves, recebeu aquela chegada ali num carrinho rasteiro, tá caído, recebendo atendimentos. A chuteira parou no peito, na região do tórax dele ali. O Bruno Melo, camisa número 26, foi quem tomou o cartão amarelo por essa chegada. 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
0: E aí, Vitão, de novo. O Chapecoense falhando em bola aérea no momento que estava desenhado. Assim como foi contra o Cruzeiro, que o Cruzeiro tanto tentou, deixava sempre o Fabrício Bruno praticamente livre. Agora foi a vez do Thiago Cosme.
3: Bom, foi bom que tu citou o Fabrício Bruno, porque eu até ia falar nisso, né? O Fabrício Bruno teve 3 oportunidades de cabecear. Nas duas primeiras, quem tava marcando ele era o Camilo, né? E hoje aconteceu, né? Pela segunda vez o Thiago Cosme cabeceou, não foi a primeira, né? O que acontece é o seguinte, eu vou tentar elucidar aí de uma maneira bem rápida. Bloqueio, que é o que o Bruno Matias estava tentando fazer no jogador adversário, ele se faz quando o jogador tá depois da marca do pênalti. É para não deixar a progressão, para ele não pegar impulso. Mas no momento que ele se aproxima dali, ali já era para ter feito a troca. E eles fizeram essa troca no momento que o Doma foi tentar chegar, não chegou. Então, aquele bloqueio que eles tentam fazer, não é dessa forma que se faz. Eles estão fazendo errado. E outra coisa, o Anderson também falhou, né? Vamos considerar que a bola ali dava pro goleiro sair tranquilamente. Então é uma falha tanto para mim do goleiro, mas principalmente porque o Chapecoense na bola parada. Bola parada não tem desculpa. É o rico, é o pobre, é o time da terceira divisão contra o time da primeira. Aí é tudo se iguala. E a Chapecoense nem nisso consegue se sobressair, né? Pelo contrário, né? Sofre com gols de bola parada.
4: É, lembrando que também na comemoração o Thiago Kozer levantou a camisa do Lucas Onieri e o Bruno Melo levantou a camisa do Pedro Rangel, outro jogador que também teve uma grave lesão essa semana, o goleiro reserva da equipe do Coritiba. Problema, assessoria, está na hora de girar o tempo e o placar do futebol na Oeste Capital. 35 minutos e 20 jogados do primeiro tempo com gol de Thiago Cozeres Chape. O Coritiba tá na frente, 1 pro Coxa, 0 pra Chapecoense.
5: E é o segundo gol dele, nascido na linha rodeio bonito aqui em Chapecó, nesse brasileiro. Tinha feito contra o Fluminense e marcou o segundo na Série A nessa temporada de 2026. Coritiba, oitavo colocado agora com 30 pontos, passando Cruzeiro, Atlético Mineiro e Corinthians. 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
3: O Andrei, só pra citar que foi a sétima finalização pro Coritiba e a Chapecoense, nenhuma.
4: Josué vai deixar o campo, hein, Matias Brasil?
1: Num carrinho maca diferenciado. Alteração no Coritiba, não deu pro Josué. Camisa número 10 deixa o gramado nesse momento. Pra entrada do 17, Brian. Muda a equipe do Coritiba, sai Josué com a 10, entra o Brian num carrinho maca estilizado.
4: É, e olha, uma baixa importante pra essa equipe do Coritiba. Josué que vem organizando, ditando o ritmo de jogo para essa equipe do Coxa. Bruno Matias, recolhe atrás a volta. Ih, Anderson Silva, escapou dele. Fechou a marcação já do Pedro Rocha. Um balão de perna canhota agora pra frente. Tinga ganhou. A posse vai voltar lá pro goleirão de novo da equipe da Chapecoense. 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
3: Chegando aos 37 minutos do primeiro tempo, o Coritiba tem menos de posse de bola que a Chapecoense, né? Mas a gente sabe que isso por si só não significa nada. A Chapecoense tem mais posse de bola, mais uma posse de bola inócua, né? 7 finalizações contra nenhuma da Chapecoense, das 7, apenas uma no alvo, aquela que converteu em gol. 3 escanteios contra 2 pro Coritiba. Chapecoense fez 3 faltas, o Coritiba fez 5. Só que tem um detalhe, hein? O time do Coritiba tá mais combativo, como o pessoal gosta de falar essa palavra, né? Desarmou 6 vezes, a Chapecoense só finalizou uma vez. Tá faltando combate nesse meio, né? Mas o Bruno Matias, tu já falou o nome dele quantas vezes hoje aí, ô André?
4: Na hora que ele falhou do gol, Vitão.
3: Ah, então tá bom. Não, mas ele vai continuar tendo oportunidade, ele, o Max, né? Tá certo, vai ter... é assim que vai.
4: Mexe. Vai ter alteração agora, inclusive, justamente no Max.
1: Tá saindo o Max nesse momento com dores ali na posterior da coxa, nas costas, na lombar e também no ombro. Tá baleado, homem. E tá entrando o Túlio Eduardo, camisa número 9, coloca um centroavante na partida.
4: É, eu acho que foi daquele choque que ele sentiu, né? Foi o Max Alves que teve aquele choque com o Bruno Melo, aquele carrinho, os dois foram de carrinho na bola, me pareceu que deve ser sobre isso ainda, essa saída do Max Alves vai mudar a característica. Daqui a pouquinho eu quero ouvir Vitão, quero ouvir Rodolfo. Tem ambas trocas, ambas por lesão do lado da equipe do Coritiba e também pro lado da equipe da Chapecoense. Agora o Camilo, rapaz.
5: Começou.
4: Fica até difícil. Começou aonde?
5: No Rio de Janeiro, Nilton Santos, o confronto do quarto contra o sétimo. Fluminense contra Botafogo. Fluminense tentando alcançar o Atlético, que é o terceiro colocado com 37 pontos. Fluminense tem 35 e o Botafogo é o sétimo agora com 30 pontos, somando esse 0-0. 7 do primeiro tempo.
4: Após que fica novamente para a equipe do Coritiba, tenta ser jogando o Pedro Monisco, a bola chegou pelo lado esquerdo para Bruno Melo, testou de cabeça para trás, bola chegou para o Jaci de novo, fecha a marcação do Rubens, perna canhota do Jaci, lançou para frente, Camilo de cabeça, conseguiu o passe, Giovani Augusto na direita, tem o Rubens na grande área, Túlio Eduardo, a bola foi rasteira para o Túlio Eduardo, antecipou, fez a parede, escorou novamente na direita para Rubens, perna canhota para o Giovani Augusto, no mano a mano, balançou, levou para linha de fundo, brecou, não teve oportunidade, vai ter que voltar tudo. Aí recolhe atrás, a volta pro Doma. Doma de novo pra cá, o Bofaria. Vem o zagueiro da equipe da Chapecoense. Tenta o lançamento na direita pro Giovani Augusto. O Jaci foi inteligente demais. Tá difícil aí essa troca, o Rodolfo. Entrou o Túlio Eduardo. Modificação, mudou um pouco da característica também.
8: É, eu acho que até que vai melhorar a equipe, sabe? Porque como a Chapecoense tá jogando
2: com o chutão lá na frente para disputar para disputa do Rubens, agora o Túlio Eduardo vai ser uma referência. E o que dá para ver a movimentação do Túlio Eduardo, que ele é um atleta, é um centroavante, mas que tem muita velocidade. Dá para ver pela característica dele, até no movimento que ele está fazendo aqui. Então eu vejo que a Chapecoense ela tem que cuidar na marcação sim, mas agora vai ter um pivô. É aproximar o Giovani, mais uma vez eu repito, aproximar o Giovani para receber essa bola. E os atletas estão fazendo, ele está mandando o Rubens circular, o Marcinho se aproximar. Porque se não construir dessa forma, com toques aproximados, é difícil chegar lá na frente. Mas eu vejo agora que a Chapecoense pode ficar melhor em campo com a saída do Max Alves.
4: 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Tem nova falta. E aí, ô Vitão, também essa alteração da Chapecoense, entrada do Túlio Eduardo. E essa baixa importante do Coritiba, que é a saída do Josué, hein?
3: Pois é, eles agora colocam, provavelmente, aí vamos aguardar até para continuação para ver se confirma. O La Vega deve vir para meia, né? Buscar mais, centralizar mais o jogo, para que o Brian Ocampo jogue pelo lado direito. Vamos ver se é isso que vai acontecer. Para quem não conhece, né, o Brian Ocampo estava na segunda divisão espanhola, um jogador até que já tem passagem duas Copas Américas pela seleção uruguaia. E na equipe da Chapecoense, o que acaba acontecendo é que vai para um... Ou ele deve desenhar um 4-2-3-1, né? Com o Giovanni Augusto à frente dos dois jogadores de meio campo ali mais recuados e o Túlio à frente dele, desenhando dessa forma, imagino eu, né? Porque eu não acredito que ele faça o mesmo desenho agora com o Giovanni jogando mais na meia, recuado, como jogava antes o Max, né?
4: Diga lá, ô Matias.
1: O Max Alves vai deixar o estádio na ambulância, viu? Já chamaram ali o atendimento da ambulância, ele tá embarcando no carrinho, o Maca vai deixar o estádio na ambulância, o Max Alves.
4: É, importante informação do Matias. E agora vem o Breno Lopes, costurou na esquerda, do lançamento, Camilo. Apareceu no carrinho, rapaz do céu, ninguém conseguiu tirar a bola do Breno Lopes, escanteio pro Coxa.
1: Escanteio marcado pelo lado esquerdo, né? Descendo na velocidade o Breno Lopes, cortou a marcação na hora de fazer o cruzamento, bateu no jogador da Chapecoense. Escanteio marcado, é o Coritiba quem vai pra cobrança.
4: É, vai na bola parada. Vamos ver se vão consertar essa bola parada, hein, Chapecoense. Tá na bola o Breno Lopes, tá também de perna canhota o La Vega. Vamos ver o que vai pensar a equipe do Coritiba. Cobrança curta para Sebas Gomes. Retornou na esquerda, La Vega de novo, brecou, pico da grande área, tem de novo o Gomes, tentou levantamento, explode nas costas do Rubens. É novo lateral que pertence à equipe do Coritiba pelo lado esquerdo. Campo ofensivo, tá na bola ali o Gomes novamente. 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Escanteio, lado esquerdo, Breno Lopes, na perna direita, na movimentação aérea de novo, Jaci, o Thiago Kozer, levantamento pra boca do gol, Jaci despencou no gramado, pediu pênalti, posse ficou, na direita de novo com o Brian Campo, perna direita, fechou a marcação, trouxe pra canhota, levantou pra boca do gol, boa chance, gol, de novo nessa bola aérea, Jaci, o zagueiro da equipe do Coritiba, gol do Coxa, no levantamento do La Vega. O Jaci no segundo poste ganha de novo no alto da zaga da equipe da Chapecoense. E o Jaci se jogou, rapaz. Foi parar no vestiário, cara. Ele se atirou e foi parar no vestiário, Matheus Brasil.
1: Ele foi comemorar, pulou a placa de publicidade e caiu no túnel do vestiário. Olha aí, olha
4: aí o torcedor gritando o nome dele.
1: É,
4: a e bola, tá sentindo, rapaz.
1: Tá sentindo porque caiu lá na entrada do vestiário, né? Caiu errado, machucou o tornozelo. Foi um cruzamento na área lá pelo lado direito. Que jogo aleatório. Deu um toque de cabeça no canto esquerdo. Direito do Anderson. Conseguiu marcar o segundo. Amplia o marcador. Tá caído lá próximo ao escudo do Coritiba. Vai receber atendimento porque caiu ali no túnel que dá entrada ao vestiário do time visitante. O time da Chape, no caso. Tá sentindo o tornozelo.
5: Andrei.
4: Diga lá.
5: Acho que o pessoal vai não se, traçar a linha não, né? Mas vai confirmar se foi gol legal ou não. É muito ajustado o lance do Jaci ali.
4: É, lembrando que é impedimento semiautomático no Campeonato Brasileiro. Já pensou o Jaci se atirar lá no túnel e o gol ser anulado? Aí é impressionante.
1: Machucou o tornozelo.
5: Tá machucado, né?
4: Tá machucado. É, Vitão, de novo falha nessa bola aérea da equipe da Chapecoense.
3: Pois é, né? É cruzar na área da Chapecoense e correr pro abraço, né? ninguém encaixa a marcação, né? Jogadores estão marcam olhando a bola. Assim fica muito difícil, né?
4: Gol anulado. Gol anulado, linha traçada.

0: mesmo, camaronês, né? Joga lá no Vietnã hoje em dia. Foi ele que mais... Engraçado, né? O jogador da casa, né? Não conheceu o próprio estádio, né, cara? O único lugar que não pode pular placa daquele jeito é ali, né? Agora é melhor
1: eles colocarem um... Vitor, você emocionou.
0: É melhor colocar alguma coisa ali pro pessoal não pular, né? Aqui não. Mas, cara, olha... Desanima, viu? A defesa da Chapecoense hoje cruzando na área, o negócio tá feio, viu, gente?
2: Vem, Tinga. Avança pelo lado direito, já sobe no campo ofensivo. La Vega trouxe pra perna canhota, preferiu o toque no meio pra Thiago Santos. Recolheu, La Vega se recuperar e uma boa. Boa recuperação da Chapecoense. João Mário Grosso passou, a bola foi tocada lá do esquerdo. Bruno Matias vai fazer o quê, Bruno Matias? Impossível que esse cara seja titular na equipe da Chapecoense, Matias.
3: Pois é, possível. Cara, não dá pra entender. O Giovanni Augusto passou na velocidade, deu o toque da bola pra ele. Na hora que recebeu, deu um toque na profundidade. Jogador da equipe da Chapecoense entregou de graça, de bandeja, devolveu essa bola num bom contragolpe do Verdão.
2: Tinha dois jogadores mais próximos a ele pra fazer esse passe, Rodolfo. Chapecoense também não se ajuda, Rodolfo.
4: É, desperdiçou um bom contra-ataque, né? Aquilo que a gente tá falando, Giovanni Augusto receber essa bola, quando ele girar, ter os atletas próximos ou até fazer a parede pra fazer com que esse contra-ataque tenha qualidade, mas aí erra o passe. Eu ia falar que no antes da saída do Bruno, do Max Alves, ele tava errando muito passe. E passa por esses volantes também fazer essa construção. Quando você erra muitos passes, acaba não tendo construído. E agora chegou no pé do Bruno Matias e acabou errando. Então são essas construções, esses pequenos erros que fazem com que a Chapecoense não consiga chegar com qualidade no setor ofensivo e chegando na área do adversário. Agora é cuidar com essa bola aérea, com essa bola dentro da área, porque a Chapecoense está dando um pane geral ali.
2: Anderson Silva, trabalha a jogada de novo lado esquerdo, campo de defesa com Cauã Faria, recolhe, atrasa, volta de novo com o Anderson Silva. 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Thiago Santos, bom toque na grande, na Pedro Rocha, batida, vai para longe, não sei se a condição era legal, a arbitragem está marcando o impedimento, mas mesmo assim mandou para a lua, Matias.
3: Conseguiu chegar, né, ganhou do Eduardo Doma pelo lado esquerdo, abriu o compasso com a perna esquerda, finalizou, essa bola acabou subindo demais. Tiro de meta marcado a favor da equipe da Chapecoense.
2: Só confirma, Matias, quantos minutos?
3: Mais 7.
2: Vamos lá, então. Vamos até a marca de 52 jogados nesta primeira etapa aqui no estádio Couto Pereira. O jogador caído ali é o Brian Ocampo, né, o Matias?
3: Exatamente. Tá caído no gramado nesse momento. Recebendo atendimento ali devagarzinho, vai se levantando e o torcedor tá cantando aqui no Couto Pereira, hein?
2: 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Inversão de jogo pra direita, é pro Everton Souza, deu o kick do gramado, mesmo assim evitou a saída no mano a mano, ganhou do Breno Lopes, levantou pra boca do gol, pro Túlio Eduardo de cabeça, suspendeu, fez a parede, escolou pra quem veio de trás, não via ninguém, agora sobrou pro Camilo, não foi legal, vai sobrar na grande área, Everton Souza, antes dele apareceu o Breno Lopes, furou em bola, o chute não foi legal ali do Camilo, dá um balão a equipe do Coritiba. O Doma tentou um passe pro Bruno Matias, mas é triste, né, tem noites que são noites. E tem dias que são noites também, ultimamente, para a equipe da Chapecoense. 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Posso que pertence à equipe do Coritiba. Vamos chegando à marca de 49 minutos e meio jogados da etapa inicial do confronto. Um para a equipe do Coritiba, 0 para a equipe da Chapecoense. Gol do ex-Chape, gol de Thiago Kozer de cabeça. É lateral agora que pertence à equipe da Chapecoense. Lado direito, campo de defesa, vai Everton Souza para colocar a bola em reposição. Em jogo novamente para a equipe do Verdão. Se movimenta para ali também o jogador que era o Bruno Matias. Tenta o passe novamente adiantado. Pede ali o Rubens, trisca de cabeça. Buscava o Giovanni Augusto, foi derrubado, pediu falta, a arbitragem disse que não houve nada. Chegou rasgando do jeito que deu o Tinga. Diga lá, Rodolfo.
4: Aquela observação que o Vitão fez e o La Vega talvez pudesse inverter, ele está do lado direito mesmo. Só que o Brian está centralizado, Pedro Rocha pelo lado esquerdo, né, aqui um pouquinho. Só que ele está mancando demais. Ele sentiu alguma

0: uma coisa, né? E ele não tá conseguindo nem trotar, ele tá andando e fazendo movimento. Se você observar, Andrei, ele não tá conseguindo correr. Então é uma observação a ser feita.
1: Vasque vem de novo, vai terminar o primeiro tempo. Everton Souza domina no direito. Recolhe, atrasa no campo de defesa para Eduardo Doma. Campo defensivo na intermediária, Bruno Matias já fez o giro, colocou o Cauã Faria no lado esquerdo, disparou o Fernando, a bola foi nos pés de Fernando, Fernando engata a terceira, já sobe para ataque, não macha opção, recomeça no meio com Bruno Matias, perna direita, vai ter que recorrer, vai ter que atrasar de novo, tudo de novo para Eduardo Doma. 50 minutos e 45 jogados do primeiro tempo de partida. Cauã Faria, lado esquerdo, dá o passe pro Fernando, Túlio Eduardo se movimenta na grande área, o passe foi na linha de fundo, pro Giovane Augusto, brecou, trouxe perna direita, cabe, levantamento, ficou sem opção, fechou a porta, vai a caça dele, o Thiago Kozer, a bola ficou ainda, Giovane Augusto, gira para um lado, gira para o outro, breca para quem vem de trás, é pro Camilo, na direita o Everton Souza, de primeira para Bruno Matias, devolveu pro Camilo, na esquerda tem o Fernando, bola pro Fernando, tamo na reta final, no último minuto, capricha, Chapecoense, vem lá Fernando, lado esquerdo, brecou, de novo vai atrasar, Chapecoense vai fazer, vai terminar o jogo, hein, vem Bruno Matias, lançamento pra grande, era pra ninguém, e era melhor ele ter terminado o jogo, não precisava nem ter deixado Bruno Matias fazer isso, vai terminar a primeira etapa, de 1 para a equipe do Coritiba, 0 para a equipe da Chapecoense. Tá na bola novamente ali o goleirão Pedro Morisco para colocar a bola em jogo, em posição, vai terminar. O árbitro já vai dando aquela olhadinha no seu cronômetro também. Pedro Morisco vai fazer a cobrança do tiro de meta. O intervalo é no comando sempre de Matheus Montemeso.
2: Andrei.
1: Se participa 33-61-31-30, diga lá.
2: Gol do Coritiba anulado por centímetros. Somente o pé do zagueiro do Coritiba à frente, anulando assim o segundo gol do Coritiba. Então ficando 1-0 nesse primeiro tempo.
1: Momento em que aponta o centro do gramado, o árbitro da partida. Vem de papo nessa primeira etapa no estádio Major Antônio Couto Pereira. 1 para a equipe do Coritiba, gol do ex-Chapecoense Thiago Kozer, 0 para a Chapecoense. E você fica agora com o nosso intervalo no comando de Matheus Montemeso.
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2: É, não tá fácil, senhoras e senhores, nesse intervalo de 1-0 Coritiba, com o Matias aí, vai trazer daqui a pouquinho o nosso banco. Muita festa da torcida aí, o Matias, da torcida do Coxa.
4: Festa, viu, Matheus Montemes? Torcedor comemorando, fazendo festa aqui no Couto Pereira. Os jogadores vão deixando o gramado nesse momento. Jogadores da Chapecoense deixaram muito rápido o gramado, se cobrando, inclusive, mas a festa aqui fica por conta do torcedor.
2: 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Bom, antes aqui dos nossos comentaristas, da nossa audiência, vamos passar o banco do Coritiba. As opções do Coxa para o segundo tempo.
4: O banco do Coritiba: Keiler, camisa número 13, JP Sherman 44, Felipe Jonathan 6, Maicon 3, Rodrigo Moledo 4, Tisse 50, Vini Paulista 36, ele já queimou, o Brian 17 já entrou, Fabinho 28, Keno 20, Paulo Roberto 18 e Rodrigo Rodrigues 99.
2: Muito bem, banco do Coritiba, né? Teve que fazer as trocas. Eu quero ver o zagueiro do Coxa, o Jaci, se ele vai conseguir suportar o segundo tempo. Uma cara de dor, caiu num buraco ali, minha nossa senhora, né? Onde dá acesso aos vestiários. 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E o banco da Chapecoense.
4: A suplência da Chapecoense: Matheus Aurélio, camisa número 30, Rafael Thierry 15, Bruno Pacheco 91, Vinícius Balieiro 17, David 19, Enio 97, Cássio 50, Kevin Ramirez 94, Franco Rossi 29, Neto Pessoa 18, Rodrigo Endo 39. Lembrando que ele já queimou uma, já queimou o Túlio Eduardo, camisa número 9.
2: Muita gente no estádio, né, Matias? Bastante gente. Bastante. Aí no Couto Pereira, né?
4: Bastante gente no estádio. Nesse momento passa uma faixa na beira do gramado: diga não ao racismo.
2: Legal, legal. Vamos fazer o seguinte, chamar os nossos comentaristas aqui. Primeiro o Rodolfo que tá no estádio, o Vitão tá por aqui, tá daqui a pouquinho com os números do jogo. 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E aí, Rodolfo? Achei que a Chapecoense poderia muito mais no jogo, Rodolfo.
0: Poderia ter saído um pouquinho mais, ter trabalhado mais no campo adversário, né? Tava bem na marcação até tomar o primeiro gol, na verdade encaixado a marcação, correndo atrás, assim também quando a Chapecoense entrava no campo do Coritiba, a marcação do Coritiba está muito bem encaixada, então um jogo muito disputado individualmente. Mas quando chegou a bola aérea, foi a fragilidade da Chapecoense. Já tinha dado um sinal anteriormente, uma bola do escanteio pelo lado direito ofensivo do Coritiba, um cruzamento de peito de pé, bola rasante, passou pelo Thiago Cousa, que estava livre naquele momento. A bola desenrolou pelo lado esquerdo ofensivo do Coritiba e bota na área. Thiago Cousa acaba fazendo o seu gol, né? Então foi um aviso, né? Na verdade, ele cabeceou para fora desse lance. Depois veio o escanteio e aí sai o gol do Coritiba. Agora a Chapecoense, ela está tendo um defeito grande, que é na transição. Quando estava o Max Alves, a bola quando chegava no pé dele para fazer uma transição rápida, errou muitos passes. Eu contei aqui 2 a 3 passes que ele errou no momento de transição. E aí quando agora saiu o Max Alves e entrou o Túlio Eduardo, a bola passa no momento do pé do Bruno Matias. E aí ele erra o passe. Então se esses jogadores de meio de campo não estão conseguindo entregar para o treinador essa transição, por que o David fica fora, que é um atleta que não tem medo de jogar para frente? Muitas das vezes eu vejo o Max Alves dar passo para trás e o Bruno Matias dar passo para trás. O Camilo, ele é o primeiro volante de combate. Por que não botar o David no time, já que ele consegue fazer isso? Eu acompanho o David desde 12, 13 anos. Ele sempre foi esse menino de personalidade. Quando ele torna profissional, ele consegue fazer isso sem medo. Então por que ele fica deixando ele de fora, aonde você vê esses outros atletas não entregando aquilo que a Chapecoense precisa, que é essa transição? E você tendo esse volante e aproximar o Giovanni Augusto, você faz com que os jogadores de lado e o próprio centroavante estejam à frente para dar essa opção. Então é isso que está faltando, a Chapecoense aproximar o volante do Giovanni Augusto para ter essa troca de passe e aí na hora do giro ter os jogadores do lado, né? Ah, tá tendo posse de bola, como o Vitão trouxe aí um momento, mas é no sistema defensivo. Muitas das vezes é quando roda de um lado para o outro, né? Os zagueiros. Então eu vejo que a Chapecoense precisa ter essa ousadia para atacar, mas precisa de jogadores de qualidade. Então eu vejo que talvez, não sei se puxando o Marcinho para o meio, enfim, alguma movimentação, mas se esse passe achar o Giovanni Augusto de uma forma com qualidade, a Chapecoense vai crescer no sistema ofensivo. Então aí tem que avançar os laterais, aí tem que ter a movimentação do Marcinho, do Túlio Eduardo e do próprio Rubens, para que essa aproximação e essa velocidade deles faz com que ele finalize, né? Então não teve praticamente nenhum poder ofensivo, assim também como o Coritiba não massacrou a Chapecoense, mas a Chapecoense teve erros que acabou deixando esse resultado 1-0 para o Coritiba.
2: Quero ouvir agora o Vitão também, o diagnóstico desse primeiro tempo. Vitão, já vamos trazer também os números do jogo aí para Caio Motors. 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
5: Bom, primeiro que foi um jogo que teve muito tempo a bola parada, né? Até por conta aqui do controle que eu faço através do software aqui. 50 minutos e 10 segundos de jogo, apenas 22 minutos e 25 segundos de bola rolando, né? Ficando bem abaixo de 50% do tempo, né? Então um jogo mastigado, picado, mas que só um time finalizou, né? Porque teve aquela tentativa do Camilo muito, muito pra fora e 8 tentativas do Coritiba. A equipe do Lacerda, ele agora faz essa troca, né? Que acaba impactando taticamente, né? Com o Giovanni Augusto saindo dessa função de falso 9 e ter um 9 efetivo. os jogadores de lado de campo não participaram, não jogaram, né? Não fizeram absolutamente nada, né? Quem fez uma jogada foi o Fernando pelo lado esquerdo. Não sei se ele volta a fazer aquela, aquela dobradinha ali do Fernando com o Bruno Pacheco. É uma opção. Não sei como é que o Marcinho, que era um dos jogadores que a gente tinha até informação que poderia ter um controle de carga, como é que vai estar ele, Giovanni Augusto, para continuar no segundo tempo. Eu acho que tem a opção do Bruno Pacheco para entrar, e do David e do Enio. São jogadores que poderiam, né, fazer uma diferença para esse jogo. Chapecoense mais uma vez está perdendo, ela já entra perdendo nos jogos, né, pela condição que ela se encontra. E tem a possibilidade de estrear o, também o Franco Rossi, que eu não sei qual é a condição que ele se encontra, mas treinou também, né, treinou entre os jogadores que... Aquela coisa, né, de pegar o colete, né, que a gente fala das equipes nos treinos. Mas o meio campo, só o Camilo, né? Bruno Matias está muito abaixo, ele está prejudicando o time, né? Eu acho que a questão individual dele ter que pegar ritmo depois dessa volta da lesão é um ponto. Mas ele está prejudicando o time. O Max Alves também não estava bem no jogo, machucou. Agora eu vejo que ele teria que mexer nesse meio campo, né? Mais do que só recuar o Giovanni Augusto e também em uma das duas pontas, né? Porque tanto o Marcinho quanto o Rubens não fizeram nada no jogo, Matheus.
2: 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Vamos lá com os números, Vitão.
5: Vamos lá. Acabou terminando a posse de bola maior para Chapecoense com 56%. Por isso que eu sempre falo que às vezes isso isoladamente não significa muita coisa. 8 finalizações contra 1, como eu já havia dito, apenas uma no alvo. O jogo todo, né? E essa bola no alvo foi, é claro, a bola que saiu resultou em gol. Em acerto de passe está curioso, né? Porque o Curitiba, até por arriscar um pouco mais, está acertando abaixo de 80%, 79% dos passes. A equipe da Chapecoense está acertando 80%, mas muito passe lateral e passe para trás, né? O sistema defensivo não conseguindo chegar no terço ofensivo. Chapecoense teve 2 escanteios apenas, né? Que é um dos motivos da Chapecoense não ter explorado bem essa condição. Diferente do Curitiba, que gerou mais ações ofensivas, teve 5 escanteios. E na bola parada a gente sabe o que aconteceu, né?
2: Esse é o nosso Vitão, Rodolfo, Matias, Andrei, daqui a pouquinho voltam para o segundo tempo. Lembrando que na Série A do Brasileiro está em andamento Botafogo e Fluminense, 33 do primeiro tempo. Botafogo 0, Fluminense 0. Fluminense tentando encostar no Atlético, que é o terceiro colocado. Botafogo tentando entrar no G6. Temos Remo e Atlético Mineiro, né, que jogaram mais cedo 2-2, e mais cedo ainda o Grêmio bateu o São Paulo de virada por 2-1. Rita, tem um show de prêmios, eu quero saber de você aí. Essa interação com a nossa audiência, o pessoal tá feliz, tá triste, eu acho que feliz pouca coisa, né, Rita?
6: Bom, vamos lá, quero participar do sorteio, estou de boa não, é de capital 3-2 pra cima, chapéu Carlos Alberto Bernardo de Quadros do Cristo Rei. Quem participa por aqui agora que tá só aguardando o fim do campeonato com aquela tristeza é quem? É ele que sempre participa por aqui, o Danimar Santos, boa noite pra você, tenho ainda por aqui, boa noite, nenhuma finalização, esse time não vai fazer 20 pontos esse ano, nem sorteio da camisa, me coloca pra ver se salva a noite. Quem tá falando essa mensagem aqui é o Diorge Lopes, boa noite Diorge. Tem mais, tem o Bonês Ozzi que ainda falou o seguinte, tô aqui ligadinho na West Capital, 1-1 empate, me coloca no sorteio, grande abraço, beijo pra você.
2: Mais um pouquinho aqui, Rita, da audiência. Eu quero só trazer os prêmios, né? Temos uma jaqueta da Chapecoense linda, uma jaqueta cinza oficial da Maidana. 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Então, você que está ouvindo com o seu filho, com a sua família, tá com carro, tá com a gente no YouTube também, qualquer lugar, nos aplicativos, manda para nós uma foto acompanhando o jogo, manda mensagem. 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Ou também do West Capital Esportes, está em collab. 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Daqui a pouquinho o sorteio também na rede social. Vamos lá, Rita.
6: Bora então com mais. Temos aqui o Enos Uso que está falando o seguinte. Acredito empate, acredito mesmo. 1-1. Valeu, Erno. Beijo aí para você. Tô aqui com ele que acabou de chegar para falar o seguinte. 2-1, se Deus quiser. Vai dar certo. Que é o Breno participando por aqui também. Tem mais. Acabou de chegar mais uma, que é a Elze falando o seguinte. Beijo aí para todo mundo. 2-1, quem sabe?
2: Valeu, Rita. Deixar os abraços aqui pra Liliane Smanioto. Vamos, Chapecoense, empatar o jogo no segundo tempo. Galera do Oeste Capital pra cima deles. Vamos virar aqui a Wanda Siqueira da Oeste Tintas, nossa parceira aqui da rádio. Ô, Matheus, hoje era visto que ia ser difícil, mas a gente sempre acredita em algo diferente. Bora tentar as vitórias, pelo menos em casa, mandou aqui o Xerbatei. Grande abraço pra ele. A Maria Gentil Rosa por aqui também. Amigo, só os guris do futsal pra alegrar a noite hoje. E as gurias do vôlei que ganharam, mandou aqui o Gian. Grande abraço, grande vitória da Chape Futsal 5-1 sobre o Sorriso do Mato Grosso. Pessoal, me explica por que que os técnicos da Chape não colocam o N jogar? O Pedro que fez o comentário aqui, uma pergunta, Vitão. Tu não precisa responder porque ele tá tentando saber do técnico, né? Mas você pode me ajudar aqui, Vitão.
5: É, eu sinceramente tem algumas coisas que é meio complicado a gente entender, né? Mas alguns podem querer dizer que ele não é um cara que briga muito pela bola, no jogo sem bola e etc. Mas ele consegue entregar mais pro time, por exemplo, do que o Enio, né? Do que o Rubens, perdão. Isso eu não tenho a menor dúvida, né? Mas enfim, o treinador é o Lacerda, é muito bem pago para isso, né? É por isso que ele tem que ser cobrado de fazer as melhores escolhas. É, e a coisa não tá dando certo, né, gente? A verdade é essa.
2: É verdade, verdade. Mas vamos lá pro segundo tempo. Lembrando que na Série B do Brasileiro, terminou mais cedo aqui, Vila Nova 0 Sport 1. Sport vem de uma sequência de empates, agora encostou no G6 da competição. E o Botafogo fez 2-1 de virada sobre o América Mineiro. O destaque na Série C pro Getúlio, esse chapecoense, que fez um dos gols da vitória da Inter de Limeira sobre o Volta Redonda. Inter de Limeira, líder da Série C do Brasileiro, agora passou o Brusque, mas o Brusque joga nesse final de semana. Alguns jogos aí pelo Brasil, pelas séries A, B e C do Brasileiro. Tá voltando os times aí, Matias, ou não?
4: A Chapecoense está retornando nesse momento e o Coritiba também, agora ovacionados pelos torcedores, a equipe do Coxa, torcedor aí em grande número aqui no Couto Pereira, vai retornar ao segundo tempo.
2: É, sem informação de troca aí, Matias, por enquanto?
4: Por enquanto nada, estamos aguardando.
2: Abraço pro Pavão aqui, puxando o suquinho da Mimosa. Ô, Rodolfo, teve alguém na Chapecoense que se destacou aí positivamente no primeiro tempo?
0: Olha, eu gostei do Calum Faria, principalmente pela personalidade que ele joga, além de ter tirado algumas bolas aéreas, até ali 15 minutos de jogo eu contei 3 bolas aéreas que ele interceptou, mas quando chega no pé dele, ele consegue achar passe, né, sem medo de atravessar ali o setor defensivo para o meio de campo, e além disso ele tem uma bola diagonal longa, muito precisa. Então, para mim, o destaque foi o Cauã Faria nesse primeiro tempo na Chapecoense.
2: Valeu, muita foto da galera aqui, ó. O Otávio mandou uma foto top demais, mandou uma selfie no YouTube acompanhando a gente, que bacana. Flávio Carvalho do centro aqui de Chapecó, o Antônio Poço aqui da linha Batistelo também, Rafael Siqueira, muita gente no WhatsApp da rádio, muito obrigado. 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Os times estão se posicionando aí, André Sartori, vamos pro segundo tempo, quem sabe pelo menos um empatezinho do Verdão.
7: Que assim seja, o Matheus Montemezzo. Para você ligado, teve alteração na equipe do Coritiba. É isso, Matias Brasil.
4: É isso, gurizito. Saiu aí o 26, Bruno Melo, e entrou o 6. Camisa número 6, Felipe Jonathan.
7: Tá aí o Felipe Jonathan. O Bruno Melo, que inclusive ele estava amarelado no primeiro tempo para aquela chegadinha no Max Alves, que inclusive deixou o campo, foi. Teve que ir de ambulância pro hospital, essa situação também do jogador da equipe da Chapecoense. Tudo certo, tudo pronto, a bola vai rolar no gramado do Couto Pereira no momento em que autoriza o árbitro.
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7: Bola em jogo para você ligado, para você ligado nas emoções da 93.3, a FM da galera e do futebol. Posso que fica novamente lá direito, campo ofensivo, já tem falta aí para a equipe do Coritiba. Já de cara, Rodolfo, tu faria alguma troca? Tu mexeria nessa equipe da Chapecoense? Ou acerta o Lacerda e manter o mesmo time que terminou o primeiro tempo?
0: Eu mexeria, André, eu mexeria. Eu colocaria o Bruno Pacheco na lateral esquerda e avançaria o Fernando. Tiraria o Rubens nessa troca. E eu tiraria o Bruno Matias e colocaria o David no meio de campo para trazer essa qualidade no passe.
1: Sai pro jogo novamente a equipe do Coritiba. Lá direito com o Tinga. Tenta o passe adiantado. Brian Ocampo. Tentou uma caneta sobre o marcador. Escolha para quem vem de trás. De letra, Lavega. Boa troca de passes. Lado direito, Lavega pro Tinga. Apareceu em condição irregular. A arbitragem mandou seguir. Ele fez o levantamento. A bola passa por todo mundo. Vai se perdendo. É apenas tiro de meta que pertence à equipe da Chapecoense. 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Trabalha no meio de campo, recua atrás da jogada, o Camilo. Bola nos pés ali do Doma pro goleiro Anderson Silva. Tem jogador que desabou no gramado, Matias.
4: Jogador da equipe do Coritiba, tá caído no círculo central do gramado. O árbitro tá indo conversar com ele para entender o que tá acontecendo. O campo. Bola parada nesse momento, então, né, a favor da equipe do Coritiba. É o Brian que tá caído, já vai vir mais uma alteração no coxa. Um abraço pro Fábio lá da Chapimac, o pessoal da Chapimac que ouve a gente. Alô, meus amigos lá da Chapimac, Fábio, tamo junto, meu irmão.
1: É, a gente, o Rodolfo até comentava na questão do intervalo que ele tava sentindo o Brian Ocampo, que entrou no lugar do Josué, Vitão. Vai ter que deixar o campo também, já o jogador que entrou no outro Atlético que tinha se machucado, Josué. Brian Ocampo também tá deixando o gramado, Vitão.
5: É, eu só achei estranho ele não ter trocado no intervalo, ter feito um teste ali pra dar uma... Porque assim, querendo ou não, ele agora tira uma das paradas, né? Porque já fez a segunda, vai pra terceira, eles têm cinco, mas só pode parar o jogo três vezes, né? Só tem... Ele vai ter que, na próxima substituição, usar as duas que restam, né?
1: Vai ter dupla alteração, Matias.
4: Saiu o Jassi com a 55, entrou camisa número 4, então, o Moledo. E deixou o gramado o Brian, camisa número 17. Ele tem que levantar a placa ali porque eu não consegui pegar. Se vocês conseguirem me auxiliar, eu agradeço.
1: Daqui a pouquinho a gente vai confirmar essa alteração na equipe do Coritiba.
4: Vocês me auxiliar então, né? Fechou.
1: Vai lá o Anderson Silva para dar a reposição. Daqui a pouquinho a gente confirma as trocas na equipe da casa, na equipe do Coxa. Olha que vem os pés do goleiro Anderson Silva. Na perna canhota. Teve que trocar o 36, Matias, no lugar do 17.
4: 36, Vini Paulista.
1: Vini Paulista entrando aí nessa equipe do Coritiba. Mais duas alterações. Já se também que deixou o campo mancando por conta do gol que depois foi anulado e que ele se jogou no túnel lá do vestiário da Chape, né? Posso que vem novamente para a equipe do Coritiba, lado esquerdo, onde saía jogando novamente Felipe Jonathan, quase retomada de bola, saiu o Pedro Morisco do gol de perna direita, deu um balão lá pro campo de ataque. Bola de cabeça de novo do Eduardo Doma, tenta achar o Rubens, aparece novamente nos pés do Felipe Jonathan, de primeira pro Breno Lopes, passe errado, o Camilo recupera, dá o tapa à frente pra Túlio Eduardo, se movimenta, esconde longe, Túlio Eduardo. Que eu vou falar, Matias Brasil?
4: Não é assim, Baby Shark. Vamos cuidar, né? Recebeu essa bola, não tinha opção nem de avançar, resolveu finalizar e pediu muito, muito longe. Essa bola subiu demais, tiro de meta marcado a favor da equipe do Coritiba. 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
1: Lançamento lá no campo ofensivo, buscava o Pedro Rocha, apareceu com a Bafaria, ficou de novo com o Gilberto Augusto, de primeira pra Bruno Matias. Abertura na esquerda pra Marcinho, passou o Túlio Eduardo, entrada grandeira, tem o Rubens. Ele breca, atrasa, volta, intermediária no caminho na direita. Tá livre lá o Everton Souza. Bruno Matias, conduz, trouxe na intermediária, de novo pro Camilo, vai fazer a inversão nos pés do Doma, rende a linha lateral, lado direito, pede e recebe Everton Souza, se movimenta a linha de fundo, por ali também o camisa 70, o Rubens, não acha opção, vai ter que retornar de novo aos pés do número 3, o Doma. Toma, domina, toca, não tá mais comigo, sai jogando novamente lado esquerdo pra equipe da Chapecoense, nos pés do Calma Faria, rende a linha lateral pra Fernando, Fernando pra Calma Faria, campo defensivo, perna direita, fica sem opção, não se movimenta também esse meio campo da Chapecoense pra buscar a bola. Bola que vem de novo pro seu companheiro de zaga com Doma. Doma pra Calma Faria. 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Bruno Matias, se círculo central do gramado. Atrasa, volta pra Camilo. Na esquerda tá pedindo o Rentiari na lateral do gramado pra Fernando. Fernando, olha, atrasa, Calban Faria, tentou o passe, passe errado. A bola bateu no Tinga, ia sobrar no Rio Giovanni Augusto. Ia dar um carrinho, rapaz do céu. E a bola veio pra Breno Lopes. Se movimentou Pedro Rocha, invadiu uma grande era Breno Lopes pra Pedro Rocha, batida! E a bola vai pra fora! Boa avançada da equipe do Coritiba, foi a oportunidade agora do Pedro Rocha. E novamente ele desperdiça, manda para fora para a sorte da Chape.
4: Jogada pelo lado esquerdo, recebeu essa bola, foi na profundidade, finalizou de perna esquerda. O Anderson saiu bem da meta, tocou na rede pelo lado que não vale. Bola parada a favor da equipe da Chapecoense para a Super Sexta. 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Amigos lá da Pro Líder ouvindo a gente. Um abraço para vocês, obrigado pelo carinho da audiência. Amigos lá da Pro Líder ligados na West Capital.
1: Caiu agora o Tinga, pediu falta e a arbitragem tá pegando uma falta anterior. Matheus Montemenso, a galera que tá participando. 33-61-31-30.
2: Grande abraço, Paulo Padilha. Chapecoense vai empatar, o jogo mandou aqui o Moura. Vanderlei tá por aqui também. Chapecoense 2-1, vamos pra cima. Kelvin do Santa Maria, o Marcelo mandou uma foto, uma selfie com o rádio. Ah, esse rádio é top aí também, tá? Valeu, Eliane Vazineski. Hugo, subindo pra Chapecó, escutando a gente no rádio. 2-1 pra, de virada, vai ser mais gostoso. E o Jorge Lopes também deixando boa noite pra todo mundo aqui em Chapecó. Corre lá em Curitiba também.
1: Sai pro jogo novamente a equipe do Curitiba. Lado direito, campo ofensivo, Tinga. Cuidado pra se derramar água aí, Rodolfo. Thiago Kozer, recolhe, atrasa. Vem de novo nos pés de Pedro Morisco. Ele tenta o lançamento adiantado.
0: Matheus quer dar empurrão de corpo sem bola aqui.
1: Olhar o celular do Rodolfo. Posso que vem de novo pra o Moledo. Moledo domina, recolhe, atrasa, não se perde. Pedro Morisco novamente. É a chamada marcação da equipe da Chapecoense. Ele faz um lançamento lá no campo ofensivo, na direita pro Tinga. Fernando subiu pelo alto, ficou no meio, gazelou no peito, baixou no gramado de novo o Vini Paulista. Lançamento foi adiantado. Lá Vega, apareceu o Calban Faria de cabeça, tentou passar pro Matheus, mas passou legal. Depois complementou, a jogada foi boa. Pra Giovanni Augusto, disparou. Everton Souza, a gente se complicou com bola agora. Giovanni Augusto. E aí vai ter contra-golpe de graça. Na esquerda tá livre. É uma avenida por lá. Lá vem Breno Lopes. De novo balançou. Breno no mano a mano, invadiu a grandeira, perna direita, escorou para quem vem de trás, La Vega, Anderson Silva em dois tempos faz a defesa. De novo o caminho da roça, agora pelo lado esquerdo, o Breno Lopes vai levando vantagens. Vem Fernando para tentar levar o contra-golpe sobre a marcação, foi puxada, agarrada, a arbitragem tá pegando falta, tem gol aonde?
2: Gol no Rio de Janeiro, no Nilton Santos, golaço de Alex Telles no ângulo, sem chance pro Fábio. Botafogo tá fazendo 1-0 sobre o Fluminense e neste momento ganhando pontos e subindo para a quinta posição com 32 pontos, justamente a 2 do Fluminense, que é o quarto colocado.
1: Mas o Fluminense tá gostando de entregar o caldo pros outros cariocas, né?
2: Os últimos 5 jogos, não tem nenhuma vitória no brasileiro Fluminense.
1: E vem agora Bruno Lopes, invadiu uma grande área, lado esquerdo, perna direita, tocou pro Minora, vai pintando, o Anderson Silva, a bola beija a trave! Rapaz, tem que consertar aquele lado. O Bruno Lopes tá ganhando todas, Matias Brasil, lá pelo lado esquerdo.
4: Mais uma, na velocidade, pelo lado esquerdo. Gingou na marcação, finalizou. O Anderson Silva se jogou, a bola beijou a trave. Depois conseguiu ali recuperar a equipe da Chapecoense. Num erro defensivo novamente, sempre nas costas do defensor do Verdão. E usa da velocidade. Bola parada em lateral pelo lado direito, a favor da Chapecoense para Maidana. 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Passei essa semana lá no Ney. Alô, Ney, alô, Rosa.
1: Vem lançamento, anda grande. Era Marcinho, tentou escorar de cabeça, perdeu. A posse ficou, Marcinho disputou, caiu, pediu falta, arbitragem mandou os dois se levantarem. Posse que fica de novo pro Coritiba. É outro lançamento lá pela ponta esquerda. Dessa vez não tinha ninguém pra sorte da Chapecoense. Mas tá chato esse lado aí, o Rodolfo. Todas as jogadas é o Breno Lopes, tá ganhando todas, cara.
0: É, a Chapecoense descuidou esse lado direito. Tá um buraco entre o Doma e o Everton. E quando a jogada tá desenrolando aqui do lado direito ou centralizado, eles já estão fazendo a inversão rápida. Já duas finalizações ocorrendo daquele lado. Se não corrigir ali, vai se prejudicar até pela velocidade do próprio Breno Lopes.
1: Calma, Farias. Fez a abertura de novo lado esquerdo pra Camilo. Vem Tiarinho na lateral do gramado pra Fernando. Fernando vai tentar adiantar. Campo ofensivo, brecou, limpou da marcação. Puxou de novo pra perna canhota. Ninguém passou pra linha de fundo. fundo, fez o passe curto pro Giovani Augusto, conseguiu fazer a parede, ficou com a posse da bola, tá cercado, marcado, atrasa pro Doma, na direita tem o Everton Souza, também tá passando por ali o Rubens, lá vem Everton Souza, perna direita, deu tapa, linha de fundo pra Rubens, a parede, o pivô balançou pra um lado, balançou pro outro, tentava levar pra linha de fundo, trouxe pra perna canhota, suspendeu pra boca do gol pro Marcinho, Thiago Kozer, líder pela área, conseguiu fazer o corte, a posse ficou pro Fernando de novo, Túlio Eduardo pediu, lá vem Fernando, levantou pro meio da área, era o Rubens que aparecia antes dele, Felipe Jonathan, Camilo tentou de cabeça, a bola ficou pro Rubens, dominou, perdeu, Breno Lopes, e é legal, contra golpe, aí o Rubens matou a jogada, vai pintar cartão, Matias.
8: Aplicar o cartão no Rubens, pegou por trás o jogador da equipe do Coritiba na hora que ele tentava escapar, falta marcada, intermediária lado esquerdo, amarelado, a vida do Rubens, bola parada para Santa Massa, apresenta o pão doce, prático e recheado com doce de leite, incrível, experimente.
1: 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Vamos chegar na marca de 11 minutos e 10 jogados do segundo tempo. 1 para o Coritiba, 0 para a Chapecoense.
2: Intervalo no Nilton Santos. Botafogo faz 1-0 sobre o Fluminense. Golaço de Alex Telles. Amanhã pela Série A às 11 horas tem Cruzeiro e Mirassol. E durante a tarde e noite, Bahia e Vasco, Palmeiras e Inter, Bragantino e Corinthians, Santos e Atlético Paranaense. E às 7:30, Flamengo e Vitória. 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
1: Sai pro jogo, deixa eu mandar um abraço especial. Fábio Lazzarotto, pessoal lá de Erechim, abração. Fábio faz um grande trabalho na cobertura do Ipiranga, tá conectado, tá ligado conosco. Abração pra ele, toda a galera da 98 também por lá. Saiu pro jogo, Cambão Faria, tentou o passe. Chega lá, Vitão!
5: Ah, o jogo tá mais ou menos, nem tem muito o que falar, não. Vocês estão mais próximos aí, vocês estão vendo melhor aí. Fica entre vocês aí, melhor.
1: Passe que fica de novo para a equipe da Chapecoense. Marcinho fecha a porta, domina com a perna canhota, fecha a marcação de novo da equipe do Coritiba. Ele tenta avançar, lado esquerdo, tentou levar a linha de fundo. Tentava do jeito que dava, foi derrubado. Aí pediu a falta, a arbitragem disse que não.
8: Meu Deus.
1: É difícil, está muito complicado.
8: Tem duas mudanças na Chape, hein? Dupla mudança castelhana. Kevin Ramírez, 94. E tem estreia. Franco Rossi, 29. Duas mudanças na Chapecoense.
1: Daqui a pouquinho a gente vai ver o que vai fazer o técnico Rafael Lacerda. Quem vai deixar o gramado também. Tá na bola ali o Tinga. A movimentação do Thiago Santos também tá por ali. Mais adiantado, Sebas Gomes. Tentativa do passe em profundidade, apareceu de cabeça o Bruno Matias, tentava achar o Giovanni Augusto, disputou, molendo, ganhou de cabeça, na hora de dar o passe errou, a bola ficou de graça de novo pro Fernando, Fernando na perna, canhota fechou, a movimentação da equipe do Coritiba, recolheu, atrasou com o Bruno Matias, Bruno Matias no círculo central do gramado para Doma, Doma tentava a devolução lá pelo lado direito, com Everton Souza domina, recolhe, atrasa, volta para Eduardo Doma de novo, na esquerda tem o Cabo Faria, de novo pro Fernando, rentearinho lá do gramado tá o Marcinho, Marcinho domina na perna destra, fecha a marcação sobre ele, tenta o passe linha de fundo, bola pra Giovanni Augusto, cabe levantamento pra boca do gol, Giovanni Augusto na perna direita, fecha a marcação, tentou levantamento na boca do gol, corta de cabeça a marcação do time do Coritiba, bola ficava de novo tentar buscar um contra-golpe pro Pedro Rocha, mas ganhou e ganhou bem na bola, de novo a Chapecoense, Camilo, na direita pra Everton Souza, cabe levantamento, pediu o Eduardo, lançamento na boca do gol, corta de cabeça de novo a equipe do Coxa, Camilo tentava ficar com ela, boa recuperação, Vini Paulista pra Pedro Rocha, passou Vini Paulista, ele tentou a evolução na esquerda, Vini Paulista tentava na disparada, apareceu de novo o Calvão Faria. 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
5: Considerando só os números do segundo tempo, 60% de posse de bola para Chapecoense.
1: Tá valendo, olha o Túlio Eduardo, vai pintar a chance, Rubens! Impedimento! Tá no lado, o Túlio Eduardo conseguiu ganhar pela ponta esquerda, fez tudo certo, cavou pro Rubens na entrada da pequena área, de cabeça mandar pra rede, mas tá marcado o impedimento, a pressão dos jogadores da Chape sobre o árbitro, Matias!
8: No lançamento pelo lado esquerdo, Túlio Eduardo recebeu essa bola, puxou pro fundo, entrou na área, deu um toquinho alto pro Rubens, o pequeno Rubens subiu, deu um toque de cabeça, impedimento marcado, lembrando que tem o semiautomático. Vamos ver aí, a decisão do árbitro está tomada, o Giovanni Augusto faz uma pressão em cima dele, impedimento está marcado a favor da equipe do Coritiba, vai repor a bola em jogo. Um abraço pro Ederson Vilas Boas, que tá ouvindo a gente aí, mandou um abraço pro pessoal.
1: Grande, Vidão. Completa aí, Vitão, a Chape até balançou as redes agora, mas estava adiantado o Túlio Eduardo, ao que tudo indica, hein?
5: É assim, tá, é muito difícil porque a câmera não tá na linha. Ela tá em, meio que em diagonal, né? Não dá pra ter certeza. Pode enganar, assim, na nossa vista aqui. A câmera do VAR é diferente dessa que mostra pra gente. Só pra falar que agora até aumentou a posse de bola do Chapecoense desde que a gente falou da última vez. Aumentou mais 3%, 63% de posse de bola. Só considerando o segundo tempo, 3 finalizações por time, apenas uma da Chapecoense. Agora é esperar pra ver sobre esse lance.
8: Mexe!
1: Acabou de ser confirmado, né, Matias?
8: O Rubens, 70. Entra o 29, o Franco Rossi. O cara que fez o gol de cabeça, o Rubens. Sai o Marcinho com a 7. Entra o Kevin Ramírez com a 94. Duas alterações na Chapecoense nesse momento. Alterações que acontecem no Verdão para Lunardi Empreendimentos. 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
1: É, gol anulado, confirmado aí, então, pela arbitragem. A câmera da TV, ela é um pouco diagonal, como o Vitão falou, mas segundo semi-automático, depois, é claro, vai ser mostrado novamente. Estava à frente o centroavante da equipe da Chapecoense, o Tony Eduardo. Vai para a cobrança agora
2: da
1: reposição.
2: Andrei, diga lá. Tem uma linha de impedimento semi-automática pegando o braço do jogador da Chapecoense. É o braço, tá? Não é nenhum ombro, é o braço. Isso tem que ser visto depois, fiquei bem na dúvida aqui do semi-automático.
0: Ele vai alegar que é ombro, né, Matheus?
2: E aí, Vitor, também... Mas o ombro... Não sei, parece que o ombro tá na posição regular aqui. É muito difícil, tá? Até no semiautomático aqui.
0: Ele conta como o braço, o Vitão pode explicar melhor, do bíceps pra baixo, né?
5: É, mas é... Ô, Rodolfo, ali. É porque mostrou muito rápido pra gente aqui. E a linha que tá traçada no jogador do Curitiba parecia que deveria estar no mesmo... Passando pelo mesmo local do braço, entendeu? Então, realmente, assim, se foi por centímetros, mas foi assim também, né, no outro lance também, só um pouquinho na frente. É que se a gente for entrar na pira de discutir com o semiautomático, nós vamos enlouquecer, cara.
1: E tem agora a falta perigosa, vem levantamento pra dentro da grande área, meu Deus do céu, a bola passou na frente do Moledo e tirou tinta da trave do Anderson Silva, Matias.
8: Tirou com o olho o goleiro da Chapecoense, cobrança de falta de perna esquerda, o Moledo não conseguiu chegar nessa bola, ela saiu pelo lado direito, tiro de meta, cobra com pressa, Chapecoense, caiu Motors, a New Outlander, novo Eclipse Cross e nova Triton BFMS com ótimas condições, venha conhecer.
1: Fernando tentou lançamento pro Kevin Ramírez, disputou, brigou, agora o Kevin ganhou na boa, mas na hora do passe errou. Passe errado, simples do Kevin Ramírez e que dá um contragolpe de Almanac. Lá vem Pedro Lopes, Breno Lopes avançou, lado esquerdo, tá lá na grande área o Pedro Rocha, balançou de novo, Breno Lopes, no mano a mano, trouxe perna direita, entrada na grande área, Vini Paulista, perna destra, finalizou pra boca do gol, Doma cortou. A bola sobra na intermediária de novo, Jovem Augusto jogou contra o próprio patrimônio, Doma chegou pra cortar de cabeça, a bola fica no meio, Sebas Gomes de novo, Thiago Santos, abertura, Breno Lopes, lado esquerdo, de novo, balançou, aparece Franco Rossi pra ficar com a posse, lançamento e à frente, buscando o Túlio Eduardo, aparece de novo o Thiago Santos, Kevin Ramírez fez o lance bonito, tinha recuperado a jogada e aí depois acabou dando de graça para a equipe do Curitiba, para a equipe da casa, vem lançamento, ponta canhota, de novo linha de fundo, tentativa do levantamento para a boca do gol, chegou o Bruno Matias, cortou esquisito, a bola vai voltar de novo para a equipe do Curitiba lá pelo lado esquerdo, fez um 2 o Breno Lopes, devolveu de novo à frente, Sebas Gomes para Breno Lopes, de novo Sebas Gomes, levantou para a boca do gol, a bola vinha buscando na vega, a bola passa por todo mundo e essas alterações na Chape, Vitão, também quero saber, pelo que se dá para perceber, claro, é muito cedo, mas o Franco vai cair lá pelo lado direito, é isso?
5: É, eu não sei, porque o Kevin Ramírez geralmente que joga por ali de pé invertido, né? Eu acho que até que vamos esperar mais pra ver na sequência aí se é por um instante só ou se vai manter a posição original ali dele. Eu teria tirado o Bruno Matias desse jogo. E pra ser bem sincero, pela característica que o jogo representa, eu colocaria o Rodrigão na frente desses dois. O Franco Rossi, tudo bem, precisa estrear, mas o Kevin Ramírez ainda não disse para que veio, é um cara mais cadenciado, né? O Chapecoense está precisando de alguém que pudesse romper a linha de defesa adversária, o Rodrigão tem essa característica.
1: Sai pro jogo de novo, Fernando. 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Vem levantamento pra grande na Prontura Eduardo. Acabou escorregando. A bola vai ficar de novo pra Chape, lado esquerdo com o Fernando. Aqui o Franco Rossi pela ponta canhota. Lá vem ele, Franco Rossi, balançou, trouxe pra perna destra, preferiu levantamento pra boca do gol, Prontura Eduardo. Diz. pencou no gramado. Túlio Eduardo pediu um pênalti nele na disputa contra o Moledo. Voltou para o Franco Rossi, lado esquerdo, intermediária para Camilo. Ao lado também está pedindo o Bruno Matias, bola foi para ele, vamos chegar a quase 20 jogados. Bruno Matias adianta, lá na ponta direita tem o Everton Souza. Torcedor vai vaiando a passe de bola da equipe da Chapecoense. Chapecoense vai ficando um pouco mais com ela. Tentativa do levantamento para a boca do gol para o Túlio Eduardo. Moledo cortou de cabeça, a bola voltou para o Doma. Doma recolhe, chega no ciclo central do gramado. De novo aos pés do Cauã Faria, o passe não foi legal. Fernando se esticou, tentou evitar, não evitou. E essas alterações aí, o Rodolfo, também quero saber a tua opinião. Franco Rossi estreando com a camisa da Chape.
0: É, estreando, né? Ele acaba colocando dois jogadores de lado, mas o que está me chamando a atenção é algo que eu não via na Chapecoense. A Chapecoense, ela está construindo a jogada com seus zagueiros, e aí chega no pé dos volantes, e muitas das vezes do Giovani, os atacantes, e aí eu quero dar uma observação. Você vê a característica do Túlio Eduardo. Ele, na hora do gol que deu impedimento, ele fez o movimento exatamente de romper linhas. Ou seja, ele dá as costas para a bola e já faz o movimento para o atacante lançar. Isso é treinado. E quando ele faz isso, ele tem a calma de dominar, puxar para o pé direito e dar o passe para o Rubens, que não tem a altura, mas ele colocou na cabeça, saiu o gol e foi anulado. Agora, os outros atacantes que entraram, está da mesma forma. Eu estou vendo aqui a movimentação do Kevin Ramírez. Ele faz a movimentação para frente e tenta romper linhas. Ou seja, a estratégia é jogar essa bola alçada por cima da zaga para eles partir em velocidade.
1: Sai pro jogo Eduardo Doma, círculo central do gramado, de novo para Giovanni Augusto, tentou lançamento, foi frente, foi forte demais. Leão Assessoria chama agora o tempo e o placar do futebol da Oeste Capital. 21 minutos e 40 jogados do segundo tempo. Thiago Kozer marcou o gol que vai dando a vitória para a equipe do Coritiba. Teve gol anulado do Jaci da equipe do Coxa. Teve gol anulado do Rubens. Por enquanto, 1 para o Coritiba, 0 para a Chapecoense.
2: Pela Série C do Brasileiro, hoje Figueirense 2, Ferroviária 2. Figueirense foi buscar empate. E o Barra, que é o 18º colocado, pertinho do Z2, perdeu de novo. 2-0 para o Ituano, dessa vez em Itu. E com gol de Getúlio e essa Chapecoense, a Inter de Limeira, líder, fez 2-0 sobre o Volta Redonda. Mas o Brusque ainda joga na rodada. Brusque agora vice-líder. 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
1: Agora o Fernando foi tentar fazer um cruzamento, cara do céu, uma paulada no rosto do jogador da equipe do Coritiba, Matias.
8: Tá caído nesse momento no gramado, vai receber atendimento, o Fernando já se afastou da jogada, tá indo próximo ao banco de reservas, pediu uma água ali, o pessoal do Coritiba já vai próximo da arbitragem também. 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
1: 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Aproveitando que tem um jogador caído, o Matheus Montemes, como tá a galera participando? Tá valendo sorteio, Matheus!
2: É isso aí, vamos virar, mandou aqui o Kleberson. Sou Eusébio, boa noite, tô sempre ouvindo vocês, a melhor rádio do Oeste Catarinense é a Cristiane Scalvi, querendo prêmios, valeu Cris, quem mandou o Brasino Cardes pra gente aqui, ó, Diorge, valeu, pessoal, acho que dá pra virar o jogo, viu, dá pra fazer 2-1, é o Cristiano Arruda, galera de Xaxim, um grande abraço, Jali, galera aí que tá ouvindo a gente no Paraná, gente, tamo junto, que tá valendo hoje? 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
1: Posque chega de novo com o Bruno Matias. Intermediária novamente para Giovanni Augusto. De três dedos tentou o passe, rente a linha lateral do gramado de novo para Everton Souza. Everton Souza adianta, consegue colocar de novo os pés do Kevin Ramírez. Prende a bola, atrasa, recolhe a jogada. Chega de novo no círculo central do gramado, nos pés do Camilo. Camilo faz inversão, ao lado esquerdo, bola para Cauã Faria. Cauã Faria tentou novamente voltar lá no campo de defesa com camisa de número 3, o Eduardo Doma. Doma devolveu de novo adiantado. Bola pro camisa número 10, o Giovanni Augusto. Giovanni Augusto na direita, tentou o passe. O Kevin Ramírez, com todo o respeito, mas é muito ruim, cara. Vai tomar banho. Pelo amor de Deus, cara. Que jogador. Não sei se isso aí é jogador, se dá pra chamar de jogador, cara. Vem de novo, Breno Lopes, lado esquerdo, dentro da grande área, perna esquerda, cabe o tiro pro gol, cruzou, fechando, rasteiro, fecha a marcação do Coritiba. É impressionante, Vitão, falou da questão, Vitão, do Rodrigo Endrio. Não dá pra entender, o Kevin Ramírez não consegue jogar, Vitão.
5: Eu, sinceramente, eu não entendo o que justificou a contratação desse jogador, né? Um jogador meio sem sangue, né? Não tem muita vontade, um jogador cadenciado, que joga cadenciado como se fosse aquele cara baita bom de bola que vai te resolver o problema, mas não é, né? Ele fica naquele joguinho dele ali, que de vez em quando dá aquela batida de perna esquerda pra área, mas é um cara que não tem intensidade. Eu, sinceramente, essa foi uma contratação que eu confesso que não entendi, nem era essa característica que precisava, e ele continua tendo oportunidades, né? É isso que eu acho impressionante, né? É a insistência no erro, né? É aquela coisa, né? O Einstein dizia, né? Esse negócio de repetir a mesma coisa várias vezes, querer ter um resultado diferente, é a definição de loucura, né? E o Bruno Matias segue em campo.
1: E vem Doma na direita para Giovanni Augusto, passou o Everton Souza ali de fundo, a bola foi na grande área, bom lance, Kevin Amires tentou cruzamento, rasteiro para a boca do gol, cortou a marcação, faltou alguém agora infiltrar aí, Matias Brasil.
8: Na jogada pelo lado direito, na troca de passes, Kevin Amires recebeu uma baita bola da profundidade do Giovanni Augusto, cruzamento rasteiro, o Túlio não conseguiu chegar nela, escanteio marcado, lado direito, super alfa, um super todo dia, o escanteio da Chape.
1: É escanteio, quem sabe, Chapecoense. Tá ficando um pouco mais com a posse. Tem que fazer, tem que marcar. Não pode demorar tanto pra isso. Muita demora agora pra cobrança lá do Giovanni Augusto. A movimentação dentro da grande área. Tá lá o Túlio Eduardo, tá lá também o garoto Cabofaria. Vai pra bola, Giovanni Augusto. Os dois grandalhões ali na entrada da pequena área. Os restantes lá na marca do pênalti. Levantamento pra boca no gol. Passou por todo mundo, ficou no lado esquerdo pra Fernando. Pra quem sabe de novo levantar pra grande área. O Franco Ross pediu na meia lua. Boa jogada, Fernando. Levou ali de fundo, tentou cruzamento. Bateu nas pernas do Tinga. É novo escanteio na esquerda, Matias.
8: Passou a extensão na grande área, ele fez o domínio. Tentou adiantar essa bola, pegou muito firme nela. Depois bateu em cima do Tinga. Novo escanteio lá do esquerdo. E quem tá na bola é o próprio Fernando.
1: Vamos chegando na marca de 26 minutos jogados. Vai Fernando na perna canhota, movimentação aérea de novo da equipe da Chapecoense. Autoriza agora sim a arbitragem. Pede movimentação ali o Fernando, jogadores da Chape. Partiu, levantamento na grande área pro Doma de cabeça. Escorou, sobrou. Voltou para Franco Rossi. Na meia lua da grande área, tentou perna esquerda, suspender para boca do gol. Moledo corta de cabeça, vai sobrar lá pelo lado esquerdo de novo com o Tinga. Deu o kick da bola, enganou o jogador que é do Giovanni Augusto. O Tinga conseguiu o passe em profundidade. A arbitragem tá pegando uma falta. Me pareceu do Franco Rossi ali, o Matias Brasil.
8: Exatamente, foi ele quem brigou pela bola, acabou pegando o jogador da equipe do Curitiba, que tá dando uma valorizada também. Caído do gramado nesse momento, Curitiba vai batendo a Chapecoense por 1-0, Cressol Aliança. 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
1: 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É o lançamento adiantado, bola vem para Franco Rossi, conseguiu dominar, depois se atrapalhou com a bola, brigou e ganhou, ficou com ela, lado esquerdo para Fernando, já dispara, passou de Giovanni Augusto na grande, lá tem o Túlio Eduardo, lá vem Fernando de novo, não achou espaços pela ponta esquerda, preferiu o toque mais atrasado com o Bruno Matias, tentou levantamento no segundo poste, bola vem de novo, Kevin Amires disputou para Túlio, Eduardo chegou rasgando, Moledo vai voltar para Everton Souza, na direita tem Franco Rossi, tem Túlio Eduardo, bola na linha de fundo, é pra Kevin Amires, fez aparelho pivô, escorou pra Kevin de trás, Everton Souza pra Bruno Matias, linha de fundo tem o Kevin Amires, prendeu demais o Bruno Matias, prendeu demais o Bruno Matias, na intermediária pro Camilo, Camilo agora coloca de novo no lado esquerdo pra Cauã Faria, campo ofensivo, nos pés de Giovanni Augusto, a posse vai ficando com a Chape, lado esquerdo, boa bola pro Fernando, costurou, trouxe pra direita, não é a boa, mas cruza também, serviu pra Giovanni Augusto, perna direita, levantamento, é pro Kevin Amires, pra fora do gol! No levantamento do Giovanni Augusto, no segundo passe, era o Kevin Amires que subia por ali. Ele testou, mas a bola foi pra fora. Tá sentindo o cheiro do gol, Matias!
8: E o Giovanni Augusto cobrou ele, manda pro meio se não tem ângulo. Cruzamento de perna direita na cabeça. Giovanni Augusto mandou com açúcar, essa carteou pra ele, ele cabeceou pra fora. No lado que não vale na rede, tiro de meta marcado a favor da equipe do Coritiba que vai pra cobrança. 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
1: Ô, Rodô, parece, estamos sentindo, tá perto de fazer esse gol. A Chapecoense se entregar um pouquinho mais de vontade, Rodolfo.
11: É, a Chapecoense tá melhor em campo. Quem joga no chutão agora é o Coritiba, tá sentindo. Chapecoense continuar, manter esse nível de concentração e essa setor ofensivo começar a funcionar como tá funcionando, tá chegando aos poucos. A torcida do Coritiba vai começar a vaiar o time, vai surgir as vaias e a Chapecoense ela tem que aproveitar esse momento. Porque o Coritiba sentiu que a Chapecoense tá dominando o jogo, tá envolvendo a equipe e tá chegando aos poucos. Agora agora é ser mais agressivo na parte ofensiva, porque tá amadurecendo o gol de empate.
1: Vem de novo o Calvão Faria, vamos chegando ao próximo de 30. Fernando, lado esquerdo tem Túlio Eduardo na grande, era o Franco Rossi, sai dela. Ele toca na intermediária de novo com o Giovanni Augusto, na direita tem o Everton Souza, preferiu o lançamento para Franco Rossi. Lado esquerdo, bom domínio, pedalou, escorou, de novo para Fernando, na perna canhota, Túlio Eduardo tá se estranhando lá com o Moledo na grande área, preferiu o toque de novo na intermediária pro Bruno Matias. Pediu Doma, na esquerda tem o Giovanni Augusto, vai, aí vai, agora a torcida do Coritiba, tá se estressando, não tá gostando dessa marcação longe do coxa. Abertura do Calvão Faria, na direita pro Everton Souza, lá na ponta direita de novo, Kevin Ramírez no meio, pediu Bruno Matias, preferiu voltar, atrasou pro Eduardo Doma, vai trocando passes a equipe da Chapecoense. Lado esquerdo chega pra Calvão Faria, de novo tem nos pés do Giovanni Augusto, vai trocando passes, vai tentando envolver o adversário, a equipe da Chape, se movimenta, Fernando, lado esquerdo, se pediu no meio até o Franco Rossi, ele volta de novo para Giovanni Augusto, o Túlio Eduardo pede adiantado, bola para Bruno Matias de novo, tenta o lançamento na grande, era pro Túlio Eduardo, o goleiro saiu estranho, Pedro Morisco, a bola sai em escanteio, Matias!
8: No lançamento do Bruno Matias, ele tentou subir de cabeça, deu um toque nela, desvia, escanteio marcado lado esquerdo, já já Bruno Pacheco e Enio na equipe da Chapecoense, Fernando na bola.
1: Vai ser autorizado pela ponta esquerda, o número 12 da equipe da Chapecoense, quem sabe na bola parada, Verdão, quem sabe na bola parada, Chapecoense. Próximo ele tá o Giovanni Augusto, tá com pinta que vai Giovanni Augusto para fazer a cobrança. Já deixa a bola novamente ali. O Fernando estica o braço direito do Giovanni Augusto. Movimentação aérea do garoto Calvão Faria. Também tá por Valdoma. Vai na bola parada, quem sabe no escanteio. Vamos chegar à marca de 31 minutos e meio. Levantamento fechado. Apareceu para cortar de cabeça o Thiago Santos. A bola vai sobrar lá pro lado esquerdo com o Tinga. Tenta o passe adiantado, a bola foi boa. Tem que tomar cuidado agora o contra-golpe com o Breno Lopes. Bem, dessa vez o Bruno Matias para fazer o corte. Vai ter alteração na Chape.
8: Saindo da Chapecoense, o camisa número 12, Fernando, para a entrada do Bruno Pacheco, 91. Lateral por lateral. Vem aí o Enio, camisa número 97 na equipe da Chapecoense. Quem deixa o gramado é o Camilo, 27. Coloca um atacante e tira um volante.
1: O Vitão aproveitando já para Ipoá, que é água mineral natural, leve com pH equilibrado e baixo sódio. 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
5: Olha, a gente está agora chegando aos 32 minutos do segundo tempo, considerando só os dados do segundo tempo, o Chapecoense está com 71% de posse de bola, finalizou duas vezes contra 5 do Coritiba. E teve apenas a defesa do goleiro Anderson, né? A Chapecoense precisa acertar o alvo. Agora com essas entradas aí, o Bruno Matias deve fixar mais, né? Não deve ficar como segundo jogador de meio campo, fazendo com que o Enio tenha aqui junto com o Giovanni Augusto fazer essa puxada no meio. Chapecoense buscando mais ofensividade para ver se melhora no setor ofensivo.
1: Lá vem o Lavega, lado esquerdo, linha de fundo, cruzamento, não tem ninguém na área. O Doma tentou um domínio, se estranhou com o Pedro Rocha, desabou no gramado, não foi nada. Lançamento vem à frente pro Túlio, ele ganha do Moledo, olha, é impressionante. O Moledo não tá conseguindo ganhar, só para o Túlio Eduardo, na volta, Matias, isso que aconteceu.
8: É só na pancada, e deu mais uma chegada no Túlio Eduardo, na hora que ele fazia a parede pra tentar tocar e fazer o pivô. Falta marcada intermediária lá direito a favor da equipe da Chapecoense, vai pra cobrança, o Coritiba tenta retardar. 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
1: Bruno Matias domina no ciclo central do gramado, coloca a bola nos pés do Giovanni Augusto para Franco Rossi, lado esquerdo passou, de novo Bruno Pacheco, chega aos pés dele, tem o camisa 91 da equipe da Chapecoense, preferido devolução de novo com Bruno Matias, na intermediária o Giovanni Augusto se apresenta, também tem o Enio aí que ainda não deu o primeiro toque dele na bola, tenta o passe do Giovanni Augusto na esquerda para Bruno Pacheco, de cabeça tentou achar o Franco Rossi, não foi legal o passe do Pacheco, aí vai ficar de graça agora para quem sabe um contragol para a equipe no Curitiba, tenta o lançamento para Breno Lopes, Calvão Faria apareceu de cabeça, vai ficando no meio, vai ficando pro Lavega, devolveu na direita, Breno Lopes é perigoso, vai no mano a mano, invadiu a grande, na perna direita, cruzamento, rasteiro pro gol, foi um chute, parou nos braços do Anderson Silva, tentou a ligação direta aí, não foi legal, de graça, Sebas Gomes, lado direito, movimenta, fecha a marcação, já prende de novo com Breno Lopes, na perna canhota, fecha as opções da equipe do Curitiba, ele tenta o passe na entrada da grande área, Thiago Santos de primeira, troca de passe envolvente, invadiu a grande área, avenida e fundo, cruzamento na boca do gol, buscava lá na grande área de novo o jogador da equipe do Coritiba, não deu certo, volta a ser de novo a equipe da Chapecoense nos pés de Everton Souza, Everton Souza para Doma, Doma para Bruno Matias, diga lá Rodolfo.
11: Eu queria fazer uma observação, Andrei, porque quando você começa a ter o domínio na casa do adversário, que o torcedor ele começa a irritar e começa a criticar o time do Coritiba, por exemplo, vai ganhando uma confiança, você começa a ter uma confiança. O Calvão Faria saiu ali, caiu porque está com câimbra. e aí começa a ganhar confiança. O que a Chapecoense tem que se preocupar agora é com o contra-ataque do Curitiba. Então, quando você está no campo adversário, os atletas defensores têm que estar ligados para matar a jogada, porque o possível contra-ataque não pode tomar um gol quando você está melhor na partida.
1: Tem agora falta e bola parada boa para o Chapecoense, Matias.
8: Teve uma chegada ali do Giovanni Augusto, acabaram pegando ele, ficou caído no gramado. O Cauã Farias caiu antes com cãibra. Aí o Rafael Lacerda disse, pelo amor de Deus, levanta.
1: É, vamos lá. Vai Giovanni Augusto. Na bola parada, 35 jogados. Chapecoense melhorou no jogo no segundo tempo. Tá faltando esse gol, rapaz. Esse gol tinhoso que o Rubens até balançou as redes, mas estava impedido. Vai Giovanni Augusto na bola parada. Movimentação de novo dentro da grande área. O árbitro agora sim autoriza. Tem número 10 da Chapecoense. Levantamento lá na saída da grande área, na direita para Eduardo Doma. Gazeiro no peito, cruzou para a boca do gol, tirou. Sobrou para Bruno Pacheco, perna canhota. Escorou para quem vem de trás. Franco Rossi, cadê a finalização? Com o goleiro, tira de cabeça, quase, quase. Faz o gol da Chape, Matias!
8: Jogou essa bola lá pelo lado direito. Deu um toque de cabeça e armou a jogada. Cruzamento aí da equipe da Chapecoense. O Franco Rossi dominou ela e limpou para a perna direita. Teve desvio no Moleto. Escanteio marcado do lado direito. Chapecoense na bola.
1: Vaias e vaias, principalmente direcionadas a Fernando Seabra, aqui do torcedor da equipe do Curitiba. Tá insatisfeito, tá impaciente. Tem levantamento para a grande área. Agora o cruzamento não foi legal. Agora deu de graça a bola para a equipe do Curitiba. E vem contra-golpe. Era a chance do gol anteriormente do Franco Rossi. Cortou La Vega, deixou o Franco Rossi caído no chão. Tentou o passe na direita para na esquerda para Breno Lopes. Movimenta-se de novo. Breno Lopes cadencia. Os jogadores da equipe do Coritiba estão cansados. Dá para se perceber. Seabra teve que fazer muitas alterações ainda por conta de lesão. E a posse chega de novo lá do esquerdo. Domina, toca, não toma mais comigo.

0: aí numa jogada a equipe do Coritiba lá pelo lado esquerdo, um cruzamento para dentro da pequena área, para nenhum jogador da equipe da Chapecoense apenas observar a finalização para a boca do gol do Pedro Rocha para mandar para o fundo da rede e para fazer o segundo no Coritiba, Matias.
1: O Coritiba morto, se arrastando no gramado, os jogadores acabados. Você falou, cadenciando a bola, não conseguiu dar um pique. E o único pique que eles deram, um cruzamento rasteiro e ninguém conseguiu fazer a marcação, o Coritiba amplia.
0: Vitor, não consegue fazer o gol, aí vai lá e toma o contra-golpe desenhado lá pelo lado esquerdo. E o gol do Coritiba, Vitão?
2: Futebol não tem essa, né? Futebol é... não tem sorte e azar, é competente versus um menos competente, para não chamar de incompetente, né? Mas é isso, né, gente? Olha a diferença, né? Quantos jogadores tinham na frente do Franco Rossi quando ele foi finalizar? Agora você viu quantos tinham? Ele foi driblado, ele dribla e tem mais gente para bloquear. Agora, por exemplo, a facilidade, né? Continua sem ter encaixe no meio da marcação, mas ali os zagueiros já estão numa situação difícil, né? Em desvantagem. Foi pro risco a Chapecoense. Tava, né, disposta a tentar ganhar o jogo, mas poderia sofrer, né, numa jogada como essa. Acabou saindo o gol, agora a torcida do Coritiba ficar mais tranquila. Mas temos que lembrar que a Chapecoense, por mais que tenha ficado com a bola, finalizou muito pouco e não acerta o alvo, né, gente? Se não acertar o alvo, fica muito difícil de vencer. É que nem o cara quer ganhar na Mega Sena, mas quer achar o bilhete premiado na rua porque não joga, né? É muito difícil.
0: Alteração no Coxa.
1: Saiu Pedro Rocha, 32, entrou o 3, o Maicon, colocou o zagueirão.
0: O Maicon cabeludo agora, rapaz. Vem lançamento, lá para dentro da grande área. Tentativa do passe novamente pro Doma. Doma achava ali no meio, o Túlio Duarte foi derrubar, tem falta. É a bola parada que pertence a Chapecoense, reclamação dos jogadores do Coritiba. Vai nessa oportunidade agora, Matias Brasil.
1: Na hora que ele dominava a bola, colocava no chão para tentar sair jogando, acabaram pegando ele ali. Falta marcada, intermediária, próximo ao alço do balde, caindo pelo lado esquerdo a favor do Coritiba. Aliás, da Chapecoense. Coritiba vai montando barreira.
0: 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Bola parada, Giovanni Augusto. Tá na bola junto a ele ali também o Kevin Ramirez. Vamos ver o que vai fazer a equipe da Chapecoense. Na bola parada, na oportunidade. Quase 40 jogados, é um gol para tentar voltar para o jogo a equipe da Chapecoense. Movimentação dentro da grande área, barreira formada também para o Pedro Morisco. Autoriza a arbitragem, partiu Giovanni Augusto na barreira. Bola bate, sobra, volta para a Chapecoense. Usa o corpo, faz a parede. Giovanni tentou alçar para a boca do gol, não tinha nenhum zagueiro passando por lá. 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Vamos chegar na marca de 40 minutos e 22 jogados. Coritiba tem 2, a Chapecoense não tem nada.
3: E eu vou largar o sinal do gol, porque o Fluminense empata com Ignacio, zagueiro, aos 12 do segundo tempo. Neste momento, empate no confronto no Rio de Janeiro. 1 pro Botafogo, 1 pro Fluminense. E nesse momento, Fluminense somando um pontinho, é o quarto colocado com 35. Botafogo é o sétimo com 30. 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
0: Agora o Enio foi dar um chute, rapaz, mandou pra lua. 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Vai fazer a cobrança do tiro de meta agora o Pedro Morisco. Vamos nos aproximando do final da partida aqui no Couto Pereira. Vitória do Coritiba 2-0. No momento que a Chapecoense estava controlando um pouco mais o jogo, parecia que poderia buscar o empate. E o Coritiba, numa jogada, foi lá e faz o segundo e está carimbando a sua vitória. Mais uma na Série A do Campeonato Brasileiro. Bruno Matias fez a inversão aqui pelo lado direito, novamente aos pés de Cauã Faria. Rente a linha lateral do gramado para Kevin Ramirez. Cara, é muito lento o Kevin Ramirez. De novo para Enio. Círculo central do gramado para Bruno Matias. Lado esquerdo tem o Giovanni Augusto. Envolveu novamente ao seu lado com o Eduardo Doma. Doma na direita, coloca aos pés do Everton Souza. Pede o Kevin Ramirez, o lançamento foi buscando o Enio. Túlio Eduardo também disputou na grande área. Brigou contra o Moledo, de cabeça cortou. Sobrava para o Enio, chegou rasgando.

0: tirando a marcação com o Sebas Gomes. A bola volta de novo com o Calvo Faria. Lado esquerdo, tá pedindo aqui o Giovanni Augusto. A bola foi pra ele. Giovanni Augusto adianta a frente pra Franco Rossi. Franco Rossi novamente pra Giovanni Augusto. Se movimenta próximo ele, o Franco Rossi. No meio de campo tem o Bruno Matias. Intermediária, a bola chegou pra ele. Bruno Matias lá na direita pediu o Everton Souza. A bola foi buscando ele. Everton Souza acaba o levantamento pra dentro da grande área pro túnel do Eduardo Moledo. Cortou, sobrou na boca do gol ainda pro Franco Rossi. Caiu, desabou no gramado e conseguiu desequilibrar o Tinga. Tá marcada a falta, Matias.
1: Na hora que foi disputar essa bola, ele nem subiu. Disputou ali com o Tinga, acabou desequilibrando ele. O árbitro marcou uma falta de ataque. Falta marcada sem nenhum tipo de pressa, vai para a cobrança Curitiba.
0: 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Vai para a cobrança agora da falta o Pedro Morisco, goleiro da equipe do Curitiba, sem pressa alguma. Dá um balão lá pro campo ofensivo, bola buscava o Tinga. Bruno Pacheco nem precisou pular, cortou de cabeça. Depois o Franco Osso foi tocado, a arbitragem tá pegando falta ali do Thiago Kozer. Falta que pertence à equipe da Chapecoense, lado esquerdo. Campo de ataque, tem impresso o Giovanni Augusto para fazer a cobrança. Mas vai acabar deixando ali com o Bruno Pacheco. No círculo central do gramado pro Enio. Agasalha no peito, baixa no gramado, corta a linha divisória do campo. Lá vem Enio já pro campo ofensivo. Devolve a bola lado esquerdo nos pés do Giovanni Augusto. Foi dominar, quase pisou em cima dela, quase caiu o Giovanni Augusto. Ficou pra Enio, de primeira, Giovanni Augusto. Boa troca de passes, limpou na marcação. Botou pra dançar o Lavega, vem Giovanni Augusto. Eu tô hoje. Não dá nada certo, Matias Brasil.
1: Limpou bem a marcação, limpou pra perna direita na hora de finalizar ali, pegou muito embaixo da bola, subiu demais. Nem ele acredita mais, ó. Cabeça baixa, tiro de meta marcado pro Curitiba.
0: Tá difícil, Rodolfo, o cara falar alguma coisa pro torcedor. O torcedor da Chapecoense sempre dá aquele voto de confiança pra ver se a Chapecoense vai ser melhor, vai conseguir de repente buscar pontos. Mas tá difícil a temporada. No momento que tava um pouco melhor que a equipe do Curitiba no jogo, tomou o segundo, outro balde de água fria. Agora vai ser difícil pra buscar alguma coisa.
2: É, foi um balde de água fria, né? Quando eu tentei alertar, eu falei em observação. Já passei algumas situações como essa, que quando você tá jogando no campo adversário e começa a tomar conta do jogo, e você vai aumentando sua confiança, um resultado de 1-0, e você começa a ver uma possibilidade de fazer o gol de empate, você acaba relaxando no sistema defensivo. Eu estava preocupado com o contra-ataque, a bola foi desenrolada pelo lado direito, foi um lançamento lá para o lado esquerdo, e aí a marcação já não estava tão efetiva como antes, e aí toma o segundo gol. É difícil buscar esse resultado, mas vamos ver o que a Chapecoense faz até o final da partida.
0: Vem a bomba agora do Kevin Amires, pulou bem o Pedro Morisco para fazer defesa. Enio atrasa, Giovanni Augusto, perna direita, levantou para a boca do gol, corta no primeiro passe de novo. Thiago Santos voltou para o Calvo Farias, fez o domínio, Calvo Faria, lado esquerdo, bom toque para Giovanni Augusto, recuou, voltou para o Enio, lado esquerdo, mano a mano, devolveu para o Giovanni Augusto, vai ter que cruzar. Túlio Eduardo tá lá, também tá o Franco Rossi na grande área, lado esquerdo, levou ele de fundo, Franco Rossi, cruzamento rasteiro, chegou, o Mike se atrapalhou porque o Bruno Pacheco tava por ali, chega rasgando o Tinga do jeito que dá. A bola vai sobrar com o Breno Lopes, o Calvo Faria não precisava ter feito isso, né? O Breno Lopes nem ia conseguir dominar, ele deu um toque, a bola fica de novo pro Curitiba. É, Vitão, mais uma derrota da equipe da Chapecoense. Agora vai ter mais uma semana de novo de trabalho para enfrentar o Bahia, mas tá difícil, tá complicado. 2-0 pro Coxa, Vitão.
3: Pois é, né? Pior não é nada, o pior é depois ter que ouvir na coletiva que estamos evoluindo. Estamos evoluindo. Olha, evoluímos, agora ficamos com a posse de bola. É, vamos ter que ouvir essa ladainha aí, dizer que o time evoluiu. É duro, viu? O torcedor imagina o que deva ser. Eu tô desanimado, imagina o torcedor, né? Porque tu tenho certeza que vão vir com esse papo de que, olha, chegamos perto, olha, estamos evoluindo, estamos chegando, tá melhorando. Ai, ai, tá melhorando sim. Jogou bem como sempre pra eles, né? E perdeu, né? Jogou bem como nunca, né? E perdeu como sempre. Pra mim, a evolução é assim, é muito, mas muito pouco pra querer fazer cosquinha nos adversários, né? Tipo, com isso não acerta o gol, gente. Deu um chute agora com o Kevin Ramírez aí no alvo. Sem acertar o gol, não dá pra ganhar de ninguém, gente. Não ganha nem jogo treino.
0: É, agora o Bruno Lopes pediu um pênalti, arbitragem já mandou seguir. De novo, Anderson Silva. Vai sobrando em nova posse que pertence ao Pequense. Dá pra prometer o jogo até os 51 jogados. Mais 6. Posse que vem na direita. Enio já deixou o marcador. Lavec que tava no chão. Traz pra intermediária. Enio também tá muito pouco do que a gente já viu desse jogador entregar, né? Também não dá pra cobrar muito desse time. Não consegue render. Bruno Pacheco atrasa pra Calvo Faria. De novo para Bruno Matias, fecha a marcação da equipe do Curitiba. De novo Bruno Matias, de primeira para Franco Rossi, intermediária, devolveu na direita. Bola nos pés do Everton Souza. Linha de fundo, passou Kevin Amires. Na perna canhota, cadencia, recomeça pro Enio, intermediária, Bruno Matias. Tenta a bola à frente para Kevin Amires. Perna canhota, passava Everton Souza, devolveu para Enio de novo. Inverte na esquerda, Giovani Augusto. Não chuta, não tenta, tá difícil. Vai controlando, vai atrasando a jogada de novo, intermediária. Bola nos pés do Bruno Matias, mais tenta o passe adiantado. Fica na perna canhota, Kevin Amires, aí escopa pro gol. Pedro Morisco fica com a posse. 47 minutos e 40 jogados. 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Tem bola parada, Matias.
1: Exatamente, bola parada para Chapecoense. Falta marcada na intermediária, vai para cobrança pro lado esquerdo.
0: Vem lá, Giovani Augusto, na perna direita, torcedor do Coritiba fazendo uma festa incrível. Parabenizar também o torcedor do Coritiba, rapaz do céu. Claro que vaiou naquele determinado momento, mas é uma torcida muito forte aqui dentro do seu estádio, dentro do Couto Pereira. Giovani Augusto levantou para a grande área, ficou fácil para o Maicon cortar. A posse volta, lado esquerdo para Giovani Augusto. Outro levantamento, não tem ninguém na grande área. 49 jogados. Ô, meu árbitro, seja bondoso com a gente, termine esse jogo. Nem dê mais nada. Tem lançamento à frente. Para Everton Souza, triscou de cabeça, não foi legal, vai sobrar para o Breno Lopes. O Doma tentou de cabeça e recuou nos braços do Anderson Silva. Chega nos pés do Everton Souza. Lá pelo lado direito, nos pés de Enio, campo ofensivo. Se movimenta, entrada grande, era o Túlio Eduardo. Vem de novo Enio, dá o toque, lado direito para Kevin Amires. Brecou, trouxe, perna canhota, acaba o levantamento, prendeu demais. Demorou, voltou para Bruno Matias. De novo com Bruno Pacheco. Lado esquerdo para Giovani Augusto. Vai para o mano a mano. Ele contra o Tinga. Deixou o marcador no chão. Grande passe na grande área. Para Bruno Pacheco. Perna canhota, cruzamento. Rasteiro pintou a chance. Kevin Amires. Gol!

0: muito bem, possivelmente o gol, de honra, na marca de 50 jogadas. O Túlio Eduardo saiu comemorando, a bola pode ter desviado no centroavante da equipe da Chapecoense, a finalização foi do Kevin Amires, e na comemoração o toque foi do Túlio. A Chapecoense desconta no conto, Pereira na marca de 50 jogados, 2 pro Coritiba, 1 pra Chapecoense, Matias!
1: Na jogada, pelo lado esquerdo, cruzamento rasteiro, teve ali a finalização do jogador da equipe da Chapecoense, o Kevin Ramires, e agora o tempo esquenta ali com a arbitragem, porque estão reclamando de uma possível falta do jogador da Chapecoense. O pessoal está reclamando de uma possível falta. Vamos ver o que ele vai assinalar ali.
0: É que teve um enrosco do Moledo com o Túlio Eduardo, mas a arbitragem assinalou o gol, Matias.
1: Então, fechado. Gol marcado para a Chape.
0: Eu não sei se essa bola do Kevin Amires não é para fora, porque bateu no Túlio Eduardo mesmo, né, Vitão?
2: Bateu na barriga dele, lembrando o Renato Gaúcho, né? Na final do Campeonato Carioca, do centenário do Flamengo, fazendo gol de barriga pro Fluminense. Olha, a bola do Kevin Ramires, eu não sei se... No gol, não deveria ir, porque ela entrou no canto, mesmo batendo na barriga do Túlio Eduardo. Comemorou bastante, né? Dá até dó aí do garoto, né?
1: Mais um.
2: Claro, fazendo um gol pro centroavante é importante, mas tá perdendo, né? Não tem nem que comemorar, tem que pegar a bola dentro do gol e... Ele, eu acho que... Eu vou te falar que ele, a notícia boa de hoje é o Túlio Eduardo, né? Esse garoto aí, muito voluntarioso... Espero que esse gol, aí o Matheus até comentou em off aqui, né, ele precisa de um gol, né, centroavante precisa do gol. Espero que agora ele possa ter sequência aí, a Chapecoense volte a jogar com o centroavante.
0: E vem agora, último lance, Giovanni Augusto, lado esquerdo, levantou, pra dentro da grande área, cortou de cabeça, a bola vai sobrando de novo, vai sobrar com o Coritiba. E aí vai terminar, vem contra-golpe, lá Vega, de novo, abertura na direita, Sebas Gomes, era a oportunidade da equipe da Chapecoense fazer o gol de empate, mas pode virar o terceiro. Sebas Gomes invadiu a grande, ela deu toque na boca do gol, fecha a marcação da equipe da Chapecoense, vai terminar o duelo, chega na marca de 52 jogados, tentou fazer a parede pivô, novamente o giro, a arbitragem terminou. Fim de papo no estádio Couto Pereira. 2 para o Coritiba, 1 para a Chapecoense. Túlio Eduardo até marcou agora um dos últimos lances do duelo, mas vitória do Coxa dentro de casa. A Pecuense não conseguiu aproveitar novamente e conhece mais uma derrota na Série A do Campeonato Brasileiro, Matias.
1: Fim de papo em Coritiba, torcedor comemora, a Chapecoense novamente derrotada, é a 13ª derrota na Série A do Campeonato Brasileiro, amarga essa lanterna dolorida e vai fazendo aí mais um vexame em outra temporada de Série A.
0: Jogadores vão se cumprimentando aí na saída do campo. E aí o Rodolfo, o Eduardo até marcou o dele, primeiro gol dele com a camisa da Chapecoense. O Vitão bem sinalizou que talvez seja uma das notícias boas dessa noite, mas mais uma derrota da Chapecoense na Série A do Brasileirão.
3: É verdade, o Túlio Eduardo e o Cauã Farias, eu acho que é as notícias boas da Chapecoense. Só que você sai com gostinho amargo. A Chapecoense foi melhor no segundo tempo. A Chapecoense botou o time do Coritiba para trás. O Coritiba não mais saía jogando, saiu no chutão. Então você via a possibilidade desse gol. Estava amadurecendo o gol. Só que no momento que estava amadurecendo, você acaba tomando o segundo gol, né? Um balde de água fria. Tanto é que buscou e conseguiu esse gol. Começou a finalizar, começou a chutar, mesmo que sem muito perigo, no meio do gol, uma defesa do Morisco, né? Botando para escanteio, depois uma no centro do gol, e assim foi chegando. Foi criando confiança. A Chapecoense, ela precisa ser mais efetiva nesse último terço. Agora teve essa chance e o Túlio Eduardo acabou guardando. Então é uma confiança que traz para o centroavante. A Chapecoense faz tempo, né, que não tem um centroavante que acaba marcando. Além dele ser um centroavante de área, ele consegue ter a velocidade de buscar o jogo. Ele teve um duelo interessante com o Moledo, né, que acabou, é um atleta muito forte, mas ele duelou. Então a gente vê que é uma possibilidade dele, quem sabe, não entrar de titular. Agora a Chapecoense, ela tem que ser mais ousada, né? Porque quando você estava numa posse de bola, no campo adversário, buscando fazer os gols, era o momento que você tinha que ser mais incisivo, os atletas ser mais incisivos, buscar mais em direção ao gol, a finalização. Mas é uma lição que paga, né? No momento que você está melhor, a confiança vem, acaba tomando o segundo gol. E lamenta essa derrota, poderia sair daqui com um empate, Andrei.
0: Os jogadores vão se cumprimentando aí no centro do gramado, o torcedor também do Coritiba vai aplaudindo. E aí, Vitão, fim de papo, fim de jogo, vitória da equipe do Coritiba aqui no Couto Pereira.
2: Pois é, né? Nada muito diferente do que a gente já imaginava. Tem essa questão de que o que mudou, na verdade, o jogo foi a saída do Josué, né? Eu fui até fazer uma verificação aqui. O Josué, no momento que ele sai, começa a diminuir a posse de bola do Curitiba. O Curitiba começa a fazer muito lançamento e jogo direto. Aumentou muito a posse de bola da Chapecoense por isso. Ficou com um jogador a mais no setor. Talvez uma leitura melhor dessa situação e acelerar mais o jogo no setor seria o ideal. Por quê? Bruno Matias e Giovanni Augusto são dois jogadores mais lentos, mais cadenciados. Essa leitura não foi feita, mas a Chapecoense criou pouco. Esse negócio de dizer que a Chapecoense criou muito, gente, basta olhar aí. Olha nos números, às vezes com a empolgação, né? A gente tá acompanhando, querendo que faça o gol. Mas chance mesmo foi muito pouco. O time do Curitiba perdeu inúmeros contra-ataques com a possibilidade de marcar o segundo, terceiro gol. E aí o legal pra gente tentar, né? Pra ver se a gente consegue tirar um leite de pedra aí é o Túlio Eduardo, né? Porque do que mais a gente pode falar, né? O Túlio Eduardo, garoto que chega cheio de vontade, né? De estar aparecendo, agora tá dando entrevista, aparecendo, a família assistindo. Ele empolgado, até comemorou o gol, né? Uma coisa de quem não tem experiência, né? Ele ficou tão feliz. Mas talvez isso seja o que a Chapecoense precisa, de um garoto assim, né? Com fome, com vontade, com a geladeira vazia, né? Pra poder ser um cara brigar ali na frente. E talvez ele ser um cara que represente o torcedor em campo. Porque tem alguns jogadores que, sinceramente, só do torcedor da Chapecoense ver na escalação, indo para a Arena Condá, eu acho que tem gente que pensa em voltar para casa, viu? Porque há uma insistência com alguns jogadores que não produzem e seguem tendo oportunidades. É de se lamentar. E assim, agora a gente vai ter que ainda ouvir na coletiva que foi por pouco, que tá indo bem, que nós estamos evoluindo. Estamos evoluindo, sim. Estamos indo rumo ao fundo do poço.
4: Tá, e os jogadores deixando o gramado aqui do estádio Couto Pereira. Daqui a pouquinho, Matias vai estar novamente na beira do gramado para ver se a gente consegue conversar com mais algum jogador da equipe da Chapecoense, mas acredito que todos eles já tenham deixado o gramado, já tenham ido também pro vestiário. O único que estava aqui ainda ao campo é o Túlio Eduardo. Essa derrota, placar de 2-1 frente à equipe do Coritiba. Mas justamente até aproveitar que o Vitão puxou esse gancho do Túlio Eduardo, Rodolfo, é a boa notícia, torcedor da Chapecoense, não só pelo gol, mas pela partida que ele fez, ele conseguiu em vários momentos, o Túlio Eduardo, levar perigo pro Moledo. O Moledo tentava agarrar, tentava fazer falta de tudo que era jeito sobre ele. E a Chapecoense, que não tinha um centroavante, não tem um centroavante há um bom tempo, pode ser a grande esperança nesse garoto.
3: A gente vê boas movimentações dele, um centroavante alto, de uma boa postura. Ele tem velocidade, então a briga ali que ele tem com os zagueiros é interessante, consegue fazer um pivô. Mas mais do que isso, eu vejo a movimentação dele sem bola. É um atleta que sabe a movimentação. A única coisa que eu vejo no dia de hoje, na movimentação da bola parada, ele estava sendo o homem que estava puxando o primeiro pau. E eu não vejo interessante. O Chapecoense não é um time muito alto, quando vai para a área com dois zagueiros e ele de centroavante. E eu vejo que no segundo pau fica o Cauã Farias com o Doma. E ele é o cara que eu acho que tem que ser centralizado, porque ele vem de frente e tem um bom cabeceio. Então, é uma surpresa agradável. Vai ganhando espaço no time com a partida de hoje, né? É um jogador aguerrido, isso a Chapecoense precisa. Até porque eu sempre falo, na frente, o homem de frente, ele precisa fazer esse combate, ter essa características, porque puxa o meio, do meio vai puxando a defesa, sai de trás, porque tem que ser um time aguerrido. Então, comemorou, tá alegre por fez o gol, sabe que a derrota acaba amargando, né, a noite de hoje, mas é um jogador interessante que pode dar bons frutos aí pra Chapecoense.
4: Os jogadores já todos deixaram o gramado de jogo. Daqui a pouquinho o Matias Brasil vai trazer também diretamente lá da beira do gramado algumas palavrinhas dos atletas e também a coletiva. Vamos fazer o seguinte, vamos votar o nosso craque Super Alfa na partida de hoje.
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4: Vamos lá, vamos botar o nosso craque Super Alfa na partida de hoje, na jornada de hoje. Começo contigo, Vitão, teu voto.
2: Eu gosto do Breno Lopes, porque o Breno Lopes é um cara muito difícil de ser marcado. Ele perdeu algumas chances, mas ele é o cara mais perigoso do Curitiba. Na ausência do Josué, ele foi o cara que acabou comandando a equipe. A maior contratação da história do Curitiba. mas foi o cara que mais ofereceu perigo ali para a equipe da Chapecoense.
4: Tá aí então, voto do Vitão, craque Super Alfa. Vamos com o Rodolfo, teu voto, Rodolfo.
3: Olha, gostei da partida do Cauã Farias, independente da derrota, um defensor, mas com muita personalidade, né, e bolas aéreas, enfim. Mas eu vou no Túlio Eduardo, pela movimentação, pela não só pelo gol, mas pela a disputa que ele fez, pela característica dele, um jogador aguerrido, não desistiu, porque o segundo gol foi um balde de água fria, e ele estava ali tentando, né, buscando. Então o Túlio Eduardo, para mim, é uma surpresa agradável, para mim ele é o craque da partida.
4: Teu voto, Matheus Montemeso, teu craque Super Alfa.
6: Olha, eu achei que o Fernando fez um bom jogo no jogo de hoje. É difícil a gente votar, né, quando o time perde 2-1, 2-0. Gostei também do Túlio Eduardo, eu vou dar um voto de confiança pro Fernando, tá? Acho que ele fez jogadas interessantes no campo de ataque, apesar de alguns erros durante a partida.
4: Tá, então, eu vou com o Rodolfo, vou votar no Túlio Eduardo, embora a derrota da equipe da Chapecoense, mas... Como o Vitão e o Rodolfo falaram, é talvez um pico de experiência que ainda tem a Chapecoense de ter um centroavante, um cara que se movimentou bastante, que não só pelo gol, mas brigou bastante com a defesa,
6: Andrei,
4: da equipe do Coritiba. E o meu voto, craque Super Alfa, é no Túlio Eduardo. Diga lá.
6: Já vou daqui a pouquinho ouvir os nossos atletas aqui da Chape. Vou deixar no ponto, tá? Só dizer que daqui a pouquinho vamos ouvir aqui, ó. Acho que vai dar tempo agora. Pedro Rocha vai falar aqui com a detentora dos direitos de transmissão aqui, pra gente ouvir agora o jogador do Coxa.
7: Pedro, gostaria que você definisse um pouco essa partida de hoje, né? Porque muitas lesões teve antes mesmo do jogo, né? O Pedro Rangel e o Lucas Ronier. Durante o jogo, o Josué sentiu muitas substituições ali. O próprio Ocampo, que entrou, sentiu. O Jaci sentiu. Como que foi vocês conseguirem garantir essa vitória mesmo com tantos problemas? E para você, voltar a marcar para o atacante e ser pro especial e ainda mais gol da vitória?
8: Ah, sem dúvida. O jogo mostrou muito que foi nossa semana, como você bem citou. Tivemos duas lesões aí, duas perdas importantes, que foi o Pedro Rangel e o Lucas Ronier ontem também. E hoje, né, do campo também, o Jaci saiu, o José também, espero que não seja nada de mais grave com eles. Isso mostra que foi o jogo, foi muita luta, muita entrega. A gente sabia que a gente precisava se entregar ao máximo para conseguir a vitória hoje. Então é valorizar demais essa vitória dentro de casa, que é importante. Chegamos aos 30 pontos aí e é continuar essa caminhada, nessa mesma batida, evoluindo para melhorar cada dia mais.
6: Tá aí o Pedro Rocha, atacante do Coritiba, o Andrei. Deixa eu ver se consigo já. Acho que vem alguém da Chapecoense aqui na sequência. Túlio Eduardo vai falar com a gente agora também aqui, para quem está acompanhando daqui a pouquinho as entrevistas do Matias Brasil também. Enquanto isso, o Sport TV aqui na retransmissão dos jogadores da Chape e do Coritiba pergunta aí pro jogador da Chape que fez o gol, Túlio Eduardo.
7: Túlio Eduardo, autor do gol da Chapecoense. Para a Chapecoense, esse segundo tempo, claro, o resultado não veio, mas muita luta ali, muita dedicação, mostra que honra vocês estão tendo, se apesar da campanha não estar sendo satisfatória.
9: Cara, primeiramente, boa noite. Assim, a gente sabia que ia ser um jogo muito difícil contra o Coxa em casa. E falar em segundo tempo em si, foi muita entrega, muita raça da gente. Infelizmente o resultado não foi nem perto do que a gente gostaria, do que a gente vem trabalhando durante a semana. E falar sobre o gol, velho, pra mim é muito forte, porque há quase um ano e meio atrás eu tava vendendo salgado com a minha esposa. Há 3 meses atrás eu estava na Série D, cara. E eu venho jogar a minha primeira partida de brasileiro, Série A. Cara, não tenho palavra que possa descrever esse momento. Futebol é muito forte, né? Porque mexe em sonho. E é não só meu sonho, mas sonho de todos meus amigos, meus familiares. E eu tô aqui honrando isso.
6: Que legal, cara. Que bacana, Túlio Eduardo, atacante da Chapecoense, que falando... E pra fechar aqui, Andrei, mais um trechinho dele, né? Daqui a pouquinho ele vai falar com o Matias Brasil também, com certeza, à beira do gramado aí.
9: Cara, assim, que nem o professor Lacerda, ele sempre fala, a gente tem que pensar em jogo por jogo, cada jogo pra gente é uma final, e só Deus sabe se a gente vai reverter essa situação. Sabemos que é muito difícil, mas a gente tá trabalhando dia a dia, trabalhando forte, é intenso, pra que a gente possa reverter essa situação, que só a gente pode reverter.
6: Tá aí o Túlio Eduardo, Andrei.
4: Tá aí, Túlio Eduardo, craque Super Alfa na partida de hoje. Falando também com o Sport TV, daqui a pouquinho as entrevistas do Matias Brasil. Vamos fazer o seguinte, vai contigo, Matheus Montemes, no comando do nosso pós-jogo aqui na Mestre Capital. Vai ter Vitão, vai ter Rodolfo com a análise das partidas também. Vamos ouvir a coletiva do técnico Rafael Lacerda. É o nosso pós-jogo na 93.3.
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6: Isso aí, vamos lá, né? Mais uma derrota da Chapecoense, 13ª na Série A do Campeonato Brasileiro. Tá em andamento agora Botafogo Fluminense. Um para o Botafogo, um para o Fluminense. Daqui a pouquinho tem os vencedores da jornada de hoje. E daqui a pouquinho a voz da audiência, as mensagens que estão chegando aqui no nosso WhatsApp, no nosso 33613130. Eu já vou chamar daqui a pouquinho o Rodolfo, o nosso Vitão aqui, para passar um pouco no que foi Chapecoense Curitiba. Eu tô vendo algumas críticas pro Anderson aqui no nosso WhatsApp. Daqui a pouquinho vou ler também, o Rodolfo pode fazer um comentário com mais propriedade. 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Sentimento, Rodolfo, que a Chape poderia entregar um pouco mais na partida. O Coritiba estava sentindo demais o jogo, o torcedor estava vaiando, o Seabra estava sendo vaiado e a Chapecoense mais uma vez não aproveitou o momento, Rodolfo.
3: Verdade, Matheus. Tem situações que você não pode vacilar, né? Principalmente a Chapecoense, quando ela começa a ter essa postura, trabalhar a posse no campo adversário, né? E aí você vai e toma o segundo gol. Aquilo foi um balde de água fria, acaba perdendo um pouco aquele ritmo, aquele ânimo, mas não deixou de lutar. Mas foi um jogo que estava sendo construído daqui a pouco para amadurecer esse empate. Foi um gosto de, sabe, de derrota, assim, algo que poderia ter sido diferente, né? Tem situações que você realmente é atropelado pelo adversário, o adversário ele constrói algo que poderia fazer uma goleada e você se defender o tempo todo, mas hoje não. Hoje o Coritiba não fez com que a Chapecoense dissesse, não, hoje vai ser difícil a partida, não. Ela teve um controle um pouco no primeiro tempo, teve algumas jogadas de lucidez, no segundo tempo partiu para jogar no contra-ataque, um contra-ataque veloz, mas sem muita efetividade, né? Tanto é que o Anderson não fez nenhuma defesa difícil. Já aproveitando, você falou do Anderson, ele falhou no primeiro gol, tá? No gol do escanteio. Eu fui rever aqui o lance, na hora do escanteio, como era o Josué, uma perna fechada, talvez foi orientação, não sei, mas ele acabou ficando um pouco adiantado. Ele foi puxar meio que no primeiro pau, para uma possível bola no primeiro pau, sair de soco. E aí quando ele bate a batida forte e buscando o segundo pau, ela nem foi no segundo pau, ela foi um pouco do centro para a direita, ou seja, nas costas dele. E aí ele perdeu o tempo, perdeu o time, porque a batida do Josué é diferente, ela pega uma precisão, e aí eu acho que ele falhou sim, né? Além dos que estavam ali na marcação, deixaram o Thiago entrar, mas foi uma falha dele. Mas aí o jogo segue, né? E a Chapecoense tenta construir, e aí os jogadores lutam, faz de tudo para acontecer. Alguns jogadores entram, o Enio não está mais no mesmo ritmo que era antigamente, o Enio caiu muito de rendimento. Quando entra, eu fiquei observando a movimentação dele, ele está fazendo um passe, aproxima, não tenta infiltrar, não tenta fazer uma aproximação mais rápida, está cadenciando um jogo que precisava do gol, né? O Ramires também não fez muita, não agradou muito, pouco também eu vi do primeira partida, a estreia do Rossi. Mas a Chapecoense ela tem que continuar o trabalho, ela tem que voltar para Chapecó, vai ter uma semana de trabalho para jogar contra o Bahia, tem que continuar insistindo, tem que continuar se motivando. Essa é a missão do Rafael Lacerda, tá motivando, continuar trabalhando, mas tem que trabalhar o setor ofensivo com agressividade maior. Tem que abrir os pontas aqui na amplitude do time, fazer com que ele agrida o adversário de uma forma mais intensa. E se não acontecer isso, como o Vitão falou, é difícil você ganhar uma partida sem acertar o alvo. Os chutes foram chutes que defesas fáceis, né? Uma, ele fez uma ponte ali botando para escanteio, o Morisco, mas as outras foi mais centralizada. Teve aquele lance do impedimento, que foi um lance bem ajustado ali, poucos centímetros saiu o gol, né? Que foi aquela jogada do próprio Túlio Eduardo, que foi no fundo, cruzou, e foi um passe, então, ou seja, ele tem muita consciência do que fez, ele deu um passe para um atleta que é muito baixo, mas ele deu aquela cavadinha no segundo pau que o Rubens fez o gol. Então, é agora, meu amigo, é voltar para casa, triste, né, com essa derrota, os atletas, claro, cabisbaixo, mas na segunda-feira, não sei se é folga ou não, mas na terça-feira, se voltar o trabalho, tem uma semana cheia, é trabalhar, é se superar, se unir, mas buscar realmente melhorar a parte ofensiva, porque senão vai ficar muito difícil você sair da partida com as vitórias.
6: Triste, né? Triste a parte ofensiva da Chapecoense, e hoje defensivo, primeiro tempo também bem ruim, e eu quero que o Vitão também comente. 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E aí, Vitão, me pareceu que dois jogadores sentiram bastante no jogo, Marcinho, a gente comentava que o Giovanni Augusto, nas bolas paradas, já no último jogo estava assim, hoje, escanteio, cobrança de falta, infelizmente foi mal também na partida, o que prejudica muito as poucas chances que a Chapecoense tem.
2: É, o Giovanni Augusto realmente, nas bolas paradas, escanteios, né, a bola tá ficando curta, né? não tá saindo muito do chão. Eu acho até que ele é um cara, até por ser o mais experiente aí, né, entre os jogadores, ele poderia até de vez em quando ser poupado dessa batida, né, para não forçar tanto o músculo do adutor, mas ele é o cara da confiança, né. Eu acho que até ele mesmo tem muita autocrítica de saber que ele precisa caprichar um pouco mais. Eu tomei um puxão de orelha da minha mulher aqui pelo WhatsApp, cara, tu acredita? É? Que ela falou, tu não votou no Túlio? Melhor, pô, mas ele merecia muito. Ela tá achando, olha aí, cara, tá puxando minha orelha pra dizer que eu não. Por que, que eu não votei no Túlio aqui, cara? Tu acredita? Você nunca viu? Tinha acontecido isso.
6: Mas... sempre tem a primeira vez.
2: Pois é, cara. Minha esposa assiste todos os jogos aí mesmo, né? Quando perde, quando ganha, ela tá sempre assistindo. E aí ela puxou minha orelha, cara. Tá vendo? Falou, não, tinha que ter votado no Túlio.
3: Essa
2: tá vendo?
3: Foi boa, Vitão.
2: Pois é, rapaz, tá vendo? A minha maior crítica tá em casa, viu,
4: Vitão? Ô, Vitão, deixa tu mudar o voto, tá? Pra agradar pra tua.
2: Pode?
3: E ainda pode, mais que é dia dos tá pais, ligado, né, cara?
2: Dia dos pais aí, Vitão. Não, é que daqui a pouco eu tô indo pra casa, né? Rebobina pede... tudo aí, ó. Meu voto é pro Túlio, viu, Matheus?
3: Já bota. já manda ela colocar aquele pão Santa Massa, aquele doce que você gosta do filete, pra adoçar.
2: Não, pior não é nada, Rodolfo. A gente faz aquele amendoim torrado, lembra que eu trouxe até pra ti?
3: Não, fala não.
2: Aí eu já falo pra ela já, né? Só tá aquela letra, né? Pô, eu devia ter trazido o amendoim pra ver se eu chego em casa e tenho o amendoim pronto. Eu acho que agora que eu mudei o voto, aumentou minhas possibilidades, viu, Rodolfo?
3: Você tem. Agora você tem tudo o que quer.
2: Ai, meu Deus do céu. Mas olha, gente. A questão do Túlio, ele me fez lembrar até, eu tava falando com o Matheus aqui fora do ar, do saudoso, né, falecido Thiaguinho, que quando chegou na Chapecoense, sobrava pro bolso dele e ganhava R$7.000, gente. Então, cada vez que tinha um bicho, é claro que ele valorizava de uma outra forma, né? Cada vez que a gente passou de fase na Sul-Americana, lá atrás, 2016, e quando eu vejo, né, a alegria do garoto, que nem devia ter comemorado, né, o gol, mas é compreensível, né? Você vê a fala dele, há um ano e pouco atrás estava vendendo salgado, estava um tempo atrás, agora recente, na Série D, e agora fazendo gol na Série A, né?
6: Deixa eu ver se a gente consegue conectar aqui. Tem que tirar o retorno, hein, Matias, tá? Pra gente poder ouvir 100%, senão vai ser difícil aí.
11: Buscou o gol na sequência, continua lutando e, enfim, perdeu, não pontuou novamente. A tua avaliação, você que teve um dia de trabalho aqui em Curitiba só depois do jogo lá em BH.
12: Boa noite. talvez dos jogos que eu comandei a Chapecoense, é o jogo que eu saio mais frustrado, porque no meu entendimento a gente fez um jogo equilibrado contra uma grande equipe, muito bem treinada pelo Seabra, e eu saí decepcionado porque a gente equilibrou o jogo, a gente teve controle. Eu sou um cara que eu não venho aqui falar de números, porque no momento que a gente vive não adianta eu falar de números, o torcedor não vai entender, vocês não vão aceitar e vocês estão certos, mas eu preciso. Eu não sei quando foi a última vez que a Chapecoense teve mais posse de bola. A posse de bola não ganha jogo, não quer dizer nada, mas para quem vive nesse meio sabe que é importante. Nós vimos tendo uma média aí de 35% de posse de bola, praticamente só sofrendo contra os adversários, e hoje a gente conseguiu, num segundo tempo, por exemplo, ter 70% da posse de bola, muito alto, ainda mais um time com a qualidade do Curitiba. Acho que o final acabou nós com 67% de posse de bola, mas isso não vale, né? A gente continua, não pontuou. É difícil, cara, é difícil porque o planejamento a gente faz, a gente treina. A gente nem treinou, na verdade. O pessoal que iniciou o jogo e que jogou contra o Cruzeiro não treinou ontem, só fez recuperação e está tudo certo. O importante é estar empregado, estar disputando uma competição desse tamanho. Mas eu saio frustrado porque a gente talvez merecia um resultado melhor, mas méritos para o Curitiba que conseguiu a vitória. Não estou aqui desmerecendo ninguém, bem pelo contrário. A gente tem que continuar trabalhando. Na minha avaliação, eu acho que a equipe está evoluindo, mas todo mundo tem o direito de falar que continua perdendo, mas a gente fez um amistoso contra esse mesmo time, cara, do Curitiba. A gente sofreu uma goleada num amistoso aqui, né, de portões fechados. E hoje, talvez um empate, não estou dizendo que seria o placar mais justo, senão eu vou desrespeitar o trabalho do Seabra, mas talvez nós poderíamos ter arrancado um empate. Continuar trabalhando, continuar lutando para a gente melhorar e tentar sair dessa situação.
13: Tudo bem, Lacerda? Boa noite. Muito se fala, então, sobre a evolução da equipe, muito se fala sobre estar trabalhando bastante, mas o futebol é resultado, né? E o que vai te manter no cargo da Chapecoense como treinador serão os resultados, inclusive. Eu gostaria que você tentasse elucidar, principalmente, o que falta para a Chapecoense, porque, como você mesmo foi enfático, trabalho não falta, melhora está acontecendo, mas a efetivação final ela não está chegando, não está resultando isso em pontos positivos. A Chapecoense não está conseguindo pontuar, a Chapecoense não sai da lanterna, não consegue dar um passo para frente na Série A do Campeonato Brasileiro. Na tua visão, o que realmente falta para esse elenco da Chapecoense se o trabalho está acontecendo?
12: Matias, assim, ó, eu respeito muito quando vocês questionam. Eu não posso vir aqui e mentir, não posso dizer que não tem trabalho, não posso dizer que os atletas não trabalham, porque talvez falta qualidade, maior qualidade. E até é difícil responder essa pergunta, cara, porque eu estou aqui respondendo sempre a mesma pergunta. A gente está tentando. E assim, cara, que nem tu falou, o resultado vai me manter. Cara, se eu tiver que sair amanhã do cargo, está tudo certo. Vou ser grato a Chapecoense. Amanhã eu cumprimento o Alex, está tudo certo. Se acha que o problema é o treinador, que pode ser que seja, não sei. Talvez eu seja o problema. E se for, amanhã eu saio e vem outro. Já teve outras trocas. Falta em algum momento a gente ter mais, acreditar que dá para jogar mais. Por que que no final jogou? Por que que em determinado momento do primeiro tempo jogou? Tem que ter mais confiança, é um campeonato de altíssimo nível. Ah, mas o outro time às vezes tem mais condição, a folha é mais alta. É difícil de responder, cara. Eu confesso que, porque já foi me feita essa pergunta, e tu tá no teu direito, tá? Já foi feito mais de... quantos jogos eu tô aqui no comando? Dois da Copa do Brasil e brasileira, essa aqui... A quarta rodada, minha? Bahia, Flamengo.
13: Santos.
12: E tem 4 jogos do Campeonato Brasileiro, né? Eu acho que na Copa do Brasil a gente deixou uma imagem, de certa forma, mesmo com a eliminação legal, porque o empate contra o Cruzeiro e uma derrota da forma como foi. Eu acho que é um acúmulo de coisa, cara. A gente tem um jogador do nível do Bolasier. Ele sofre uma lesão. Eu não vou saber o que é certo, perfura, não sei. Tá. Beleza. Cara, se é contra a Chapecoense, não vou ficar reclamando, mas talvez iriam olhar no VAR o lance. Hoje, vocês estão sabendo do Max?
14: Sim,
12: o Max machucou também no lance ali. E se for sério? Aí me lembra de me perguntar na outra coletiva. O árbitro não conferiu, cara. Eu tava na frente, às vezes eu pareço Eu reclamo muito, eu sei que eu reclamo, tento diminuir a minha reclamação, mas foi na minha frente, cara. Pegou. Vamos ver o resultado do exame do Max para ver se deu alguma coisa ou não. Que eu não sei, tá? Mas do jeito que ele saiu ali, ele não conseguia andar. A nossa fase, quando ela não é boa, se é contra nós, vai olhar o VAR. Não tô, cara, o árbitro hoje não influenciou em nada no resultado da partida. Mas será que o lance não era para expulsão? Enfim, mas assim, a gente vai continuar trabalhando e volto a dizer, se o problema for o Lacerda, cara, eu estou muito, apesar das derrotas, eu me sinto muito motivado a continuar trabalhando aqui, acho que eu estou conseguindo tirar, na minha avaliação, na minha, e respeito quem não concorde, acho que eu estou conseguindo tirar alguma coisa desse grupo, apesar das derrotas, o torcedor está no direito, vocês estão no direito de vocês, e se o problema for o Lacerda, está tudo certo, vida que segue, sou muito grato.
14: Rafael, boa noite. A gente tem muitos elementos para falar, né? Claro, você até quer ouvir, gosta de ouvir o treinador. Você falou em relação a números, né? Em relação à questão da posse de bola e tudo mais. No primeiro tempo, a Chapecoense teve uma finalização só contabilizada, né? Foi uma finalização que a bola pegou na orelha da bola do Camilo ali, contabilizou uma finalização. E, obviamente, o segundo tempo foi diferente.
12: Quanto foi o número dele no final total? Que o jogo é 90 minutos.
14: Sim.
12: Né? Quanto foi? Tu tem o número?
14: Não tenho o número total.
12: É 15 a 13.
14: 15 a 13.
12: Eu não tenho. Eu não estou no meu telefone, mas eu tenho quase certeza que é 15 a 13. Perfeito. Desculpa, desculpa te interromper.
14: Ele finalizou mais que o Coritiba, mais o
12: Não, não, o Coritiba 15.
14: 15 a 12, né?
12: É 15 a 12 isso. Pro Coritiba.
14: Baseado nesses dados, o Jovem Augusto saiu falando que a Chapecoense jogou dois tempos distintos. E ele falou também que tem faltado personalidade ao time. Queria ouvir de você se você acha que é isso também.
12: É muito boa a pergunta, tá? Desculpa eu até te interrompi ali, não é?
14: Imagina, não tem problema.
12: Os números, às vezes a gente tem que ter cuidado de falar de números, né? Porque, pô, tu imagina o torcedor, né? Não é que eu fico feliz com 70% de posse de bola. Mas desde que eu cheguei aqui, acho que nem nas finais ali da Copa Sul, e não sei como que era antes, tá? Não me lembro desses números. Talvez a Chapecoense nunca teve mais posse de bola que algum time no brasileiro. E hoje nós enfrentando, na minha opinião, o Coritiba não vinha atravessando um momento tão bom, né? Vinha de derrota, empates, mas é uma equipe que tem um conjunto muito bom, muito bem treinada. E a gente conseguiu ter um número expressivo. Cara, o número que o Giovani falou, tá certo. Dois tempos distintos, porque no primeiro tempo foi uma finalização mal. Mas o jogo é 90 minutos. E no final teve, eu acho que é 15 a 12, né? 15 a 12. E eu acho que é um número alto de finalizações, pelo que a gente vem jogando dentro da competição, por ser o lanterna da competição, tu chutar 12 vezes no gol adversário, eu acho que é legal. Cara, eu não gosto de externar, eu acho que quando a gente termina uma... É muito difícil esse momento aqui, porque a gente está de cabeça quente, o jogador também sai de campo de cabeça quente, por isso que eu acho que os jogadores nem deveriam dar entrevista, a não ser, né, mas enfim. Mas assim, às vezes falta um pouco de personalidade. Não estou aqui assinando embaixo do Giovani, porque eu não vi a entrevista dele. Depois eu posso ver e dizer que não concordo. Mas eu acho que às vezes a gente tem que ter um pouquinho mais de personalidade. Por quê? Vou dar um exemplo. O Cauã, zagueiro, ele tem poucos jogos. Um profissional, acredito eu, né? Cara, não é menino, tem 24 anos, mas pouquíssimos jogos efetivos em Série A e Série B. O Cauã fez um jogo de altíssimo nível. A gente saiu... A gente começou a mudar a nossa primeira fase de construção, a gente não errou praticamente nenhuma personalidade. Só que em alguns momentos, talvez não é personalidade, é coragem, sabe? Não é talvez a palavra que o Giovani usou, talvez ele errou na palavra, talvez não é personalidade, às vezes falta um pouquinho mais de coragem, tá? E, coragem, ele falou, talvez assim, vou te dizer, às vezes eu gosto quando o jogador ele compra a ideia da comissão, porque eu cobrei isso no intervalo. E talvez, eu não vou recordar, mas talvez eu usei essa palavra, personalidade. Mas era para usar a palavra coragem. Se nós estávamos tendo coragem de construir a partir do tiro de meta, nós tínhamos que ter um pouquinho mais de coragem e às vezes já arriscar um passe mais difícil ali numa segunda fase de construção. E não estou aqui para defender ninguém, tá? Mas talvez ele usou a palavra que eu usei no intervalo do jogo.
13: Rafael, boa noite.
15: Curitiba, a Chapecoense volta hoje em Curitiba, onde seria o jogo da final. Da final da Sul-Americana, quase 10 anos depois, em talvez o jogo mais importante da história do clube, mas num momento diferente. Eu queria saber o sentimento de retornar aqui onde foi a homenagem, se isso foi trabalhado durante a semana também, se isso foi falado, e
16: e um pouquinho da parte do clube de retornar ao estádio Couto Pereira.
12: Bom, a gente sabe da história, né? Uma história que é difícil até nós que não estávamos aqui presentes falar sobre isso, porque envolveu uma coisa mundial, né? Que mexeu com uma cidade, que fez com certeza a Chapecoense ficar mais forte. E eu tenho uma admiração muito grande pela história da Chapecoense e pelos dias atuais da Chapecoense, porque talvez outro clube não conseguiria se reerguer. E a Chapecoense se reergueu do zero, né? Se reergueu do zero e hoje é um clube que, infelizmente, o resultado esportivo não está acontecendo. Mas o resultado estrutural, de reconstrução, de ambiente de clube. Eu, como treinador, me sinto mal com os resultados. Eu sofro com esses resultados, cara. Porque eu vejo um clube totalmente unido, eu vejo um clube organizado financeiramente, eu vejo pessoas que gostam do clube. Eu, por ser gaúcho, eu vejo muito... às vezes tu roda muito o Brasil, os clubes às vezes são meio frios, né? Porque, e a Chape tem uma coisa de união. Tu anda na cidade, tu vê a união, porque é uma história que, cara, talvez eu não seja a pessoa mais indicada para falar aqui, porque merecia uma pessoa que conhecesse muito mais do clube, eu tô há 2 meses. Mas é uma história que a gente tem que ter muito cuidado, é uma história que mexeu com muitas famílias, né? Mudou a vida de muita gente. E eu tenho muito orgulho de ser o treinador do Chapecoense, cara. Claro que o momento, o resultado de campo não é o ideal, mas a gente está num clube que tem uma história gigantesca, a gente respeita muito essas cores, né? E muito a cidade, porque a gente vê que a cidade é muito comprometida com o clube. Fechou, gente? Obrigado.
6: Tá aí a entrevista do técnico. Ruita, vamos trazer os vencedores, né? Daqui a pouquinho quero chamar, a não ser que tenha mais alguém aí, Matias, tá? Se tiver mais alguém, vou deixar aqui, né? Você chama a gente, dá um gritão aí que a gente vai escutar você aí. Rita, os vencedores da jornada especial do Dia dos Pais.
17: 11:06 agora, bora lá então. Prêmios da jornada especial Dia dos Pais. Sortudos então, foi pra quem os prêmios? Camisa Polo Verde da Chape, David Pasquale de Oliveira. Foi você que levou a melhor, você que faturou. Final do telefone 3140, David Pasquale de Oliveira, camisa Polo Verde da Chape. Jaqueta cinza oficial, foi pra quem? Josemar Nunes Machado de São Carlos. Josemar Nunes Machado de São Carlos, final do telefone 8666. Kit 01, boné, touca, camisa da Oeste, foi pra quem? Foi pra você, Vilmar. Vilmar, foi você que faturou, final do telefone 6183. E Brasino, da Brasino, 200 pila, R$200 em carnes, publicação nas redes sociais. Quem levou a melhor? Renata Teodoro, corretora Instagram. Tá aí os prêmios.
6: Legal, Rita. Bom final de semana pra ti, Rita.
17: Bom final de semana pra você e até segunda. Valeu, Vitão. Valeu todo mundo trabalhando, equipe maravilhosa, linda. Beijo.
6: Muito bem, estamos com 8, agora 23:07. Daqui a pouquinho vai ter o Rafael Lima. O Matias vai fazer com imagem para poder depois utilizar também o material nas redes sociais. Então o Rafael Lima vai falar pós-jogo diante do Cruzeiro e agora contra o Santos e agora também essa derrota. É importante manifestação também que a gente vai ouvir do Rafael Lima. Eu quero ouvir o Rodolfo e o Vitão. 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Vitão, para a Super Cesta, os comentários em relação à coletiva do técnico Rafael Lacerda de hoje.
2: Bom, eu falei antes aqui para você, né? Vamos ouvir muito falar da posse de bola. É engraçado que ele começa falando, eu não vou falar dos números e depois só fala nisso, né? É a defesa que ele tinha pra hoje, gente. Eu não vou agora querer crucificar o treinador, mas é a defesa que ele tinha, é compreensível, só eu sabia que ele ia falar sobre isso. A posse de bola aconteceu, aí é que faltou a explicação, talvez. Talvez até na hora ali, na emoção do jogo tal, eu não tenha percebido, a equipe ali não percebeu, mas a posse de bola não foi por mérito da Chapecoense. Foi porque a equipe do Curitiba abriu mão do seu terceiro jogador de meio campo e partiu para um 4-2-4. E o Seabra, tanto que ele é vaiado, porque o torcedor fez a leitura e começou a ter... E o jogador que entrou no lugar do Josué também se lesionou, que foi o Vini Paulista. E ele demorou a querer arrumar o meio campo. Então, foi por esse motivo que a Chapecoense teve uma maior posse de bola. Mas a posse de bola por si só não diz muita coisa, né? Eu vou até falar o que o Matheus falou aqui, né? O Diniz, então, é o melhor técnico do mundo, né? Tem mais posse de bola, então o Diniz é o maior do mundo de todos os tempos. A gente sabe que posse de bola por si só não fala muito. Se é isso que ele tá achando bom, que ele conquistou, acho ótimo que ele pense assim, só que eu quero ver ele conseguir manter isso. Vamos ver no próximo jogo na Arena Condá se ele vai ter mais posse de bola. Se ele vai conseguir ele proporcionar isso ou é porque foram contingentes do adversário. Talvez faltou um pouco essa leitura pra ele. Eu acho que é difícil pra ele nessa situação falar algo muito diferente do que ele fala. Eu acho até que ele se estendeu menos do que normalmente. Ele ficou em duas perguntas aí, ele ficou meio titubeando em responder, né? Voltou a surgir o termo coragem, né? Que eu falei lá atrás, ano passado. Voltou a surgir o termo coragem. Eu acho que a questão que ele até preferiu, né? Porque quando ele falou ali de qualidade, os jogadores geralmente não recebem bem essa informação no vestiário, né? Quando fala, falta qualidade. Algum jogador alguma hora fala, falta qualidade na comissão técnica também, né? Pode ter esse questionamento interno. Ele até recuou, depois deu pra perceber que se arrependeu do que ele falou. Mas é um momento muito difícil, gente. Vou ser bem sincero pra vocês. Depois dessa sequência que a gente está tendo, o cara vai falar a respeito. Eu acho até que ele poderia ter feito até o que a gente fez aqui. Que tentou achar aquela flor que nasceu, né, no meio do, como diz um amigo meu, do defeco do cachorro, né, pra não dizer outra coisa, que é a questão do Túlio. Eu acho que isso ele poderia, né, até alguém da assessoria da Chapecoense falar pra ele sobre isso, que é uma coisa que foi de positivo, né, pra ele salientar. Acabou só pegando muito na posse de bola, que pra mim é uma armadilha pra ele, porque a Chapecoense não vai conseguir ter posse de bola em outros jogos.
6: Que ele bateu em 12 finalizações, mas a Chape chutou muito errado também, né, Vitão?
2: Não, mas sem qualidade, gente, né? Chutar por chutar. O que vale é chances de gol criada, porque às vezes, vou dar um exemplo, uma jogada que você pega a bola, chega na linha de fundo, cruza, passa na frente de todo mundo e quase faltou alguém chegar pra empurrar pro gol, é uma chance criada, não foi um chute no gol, ela valeria mais do que um chute que nem o do Camilo, que nem chutes que deram aí, que não passou assim, nem dá pra aparecer na foto. Então, o chutar por chutar, né? Chute bom, o Kevin Ramirez é um chute bom, o goleiro espalmou, né? Chutes bons foram poucos, a Chapecoense não acerta o alvo, gente. Então, assim, tanto ele quis se defender através desses números, porque tá faltando realmente argumento, mas é uma armadilha. Porque num próximo jogo que ele não tiver posse de bola, talvez ele seja cobrado a respeito disso.
6: E é com o Bahia do Rogério Ceni no próximo jogo.
2: Pois é, eu gostaria que ele tivesse. Eu gostaria, né, que tivesse alguém questionado a questão do David ficar atrás do Bruno Matias e do Max Alves, com mesmo esses jogadores tendo uma sequência ruim, eles mesmo assim continuam tendo oportunidades. E por que o David é diferente? Eu ainda quero poder ter essa pergunta respondida pelo treinador da Chapecoense.
6: Vamos lá, Rodolfo. Antes do Rodolfo, tem a palavra do Everton. Everton Souza, lateral da Chapecoense, fala com o Matias agora.
18: Cara, é difícil falar depois de uma derrota, né? Nós tivemos um comportamento até melhor no segundo tempo ali, que depois nós acertamos algumas coisas que estavam erradas no primeiro tempo. Tivemos controle no segundo tempo, infelizmente não conseguimos concluir no último terço ali, melhor, né, para fazer o resultado, empatar e passar na frente. Infelizmente é trabalhar, velho, a palavra é trabalhar e acreditar no trabalho do professor, que nós estamos no caminho certo, esperamos melhorar e tentar tirar a Chape dessa situação.
6: O Rodolfo, antes de você falar aqui, tem mais uma palavrinha do Rafael Lima, tá? Vou tentar deixar pronto pra gente rodar agora aqui, daqui a pouquinho tem o Fernando também, mas vai ser agora o executivo de futebol da Chapecoense, o Rafael Lima.
19: A nossa capacidade tem muito trabalho com relação à comissão técnica, isso aí é notório, evolução, mas a gente tá batendo sempre na mesma tecla de erros. E no sentido até muitas vezes individual, penso que a gente tem cometido alguns erros até de forma infantil, e sem dúvida nenhuma, hoje eu posso dizer para o torcedor que a gente tem passado vergonha, essa é a palavra mesmo, tem que ser realista, tem evolução no trabalho, mas todos nós aqui temos nome a zelar, a Chapecoense é um grande clube. E sem dúvida nenhuma, as cobranças delas estão acontecendo, o torcedor não tenha dúvida disso, até conhecendo o departamento de futebol que nós temos aqui e sobre a minha batuta, não tenha dúvida que está sendo cobrado. E obviamente a gente está fazendo os apontamentos, a gente vê os jogadores chegando, sem dúvida nenhuma, a gente está fazendo um movimento para chegar mais jogadores, para a gente qualificar cada vez mais e a gente primeiramente parar de perder, parar de cometer erro também. E obviamente dentro de uma competição onde hoje a nossa realidade é uma realidade que já passou de delicada para crítica, a gente não vai desistir de forma alguma, mas a gente precisa, todos nós, inclusive eu, a gente precisa representar melhor a Chapecoense. Então, sem dúvida nenhuma, não falta luta, não falta empenho, mas nós temos que cada vez mais nos qualificar e errar menos, principalmente. É isso que está realmente fazendo com que a gente não conquiste os resultados, porque muitas vezes a gente está igualando ou superior ao adversário e a gente está cometendo erros infantis, como eu falei, que está culminando com as nossas derrotas.
6: É. Rafa Lima já mais na conta aí dos jogadores individualmente. E aí, Rodolfo, suas análises aí antes de liberar vocês, o Matias, o Andrei, e os teus comentários sobre a coletiva do Lacerda e agora do Rafael Lima.
20: É, não é fácil, né, se explicar depois de uma derrota e saber que também as vitórias não estão vindo, né? Quanto tempo que a gente não vê uma vitória do Campeonato Brasileiro, ou seja, primeiro jogo do campeonato, na primeira rodada contra o Santos. Então você... Eu vou ficar com a palavra que iniciou a coletiva do Rafael Lacerda, que é a frustração. Foi esse sentimento que eu tive também daqui de cima. É frustrante quando você está próximo do gol e aí você acaba levando. Então, com falhas individuais, né, com ajuste na marcação. Então tudo isso é levado em conta e aí a Chape amarga essa derrota. E aí o que é que tem que fazer? É seguir em frente, como eu falei anteriormente, logo após o jogo. Você tem que reunir forças dentro ali, a liderança tem que estar motivando, porque tem muitos jogos pela frente, né? E enquanto ao Rafael Lima, né, eu vejo essa questão que ele é um cara que deve estar cobrando sim, está incomodado sim, porque os erros estão acontecendo, mas aí sempre que os erros estão acontecendo, sempre que o Rafael Lacerda tenta falar algo, ele tenta se precaver, eles tentam se precaver para não falar nomes, para não falar, porque sabe que é individual. Sabe que há atletas que o nível poderia ter sido melhor. E aí a gente vai voltar na mesma conversa de sempre. O erro foi lá atrás, quando terminou a Série B, que a gente comentava no golaço, que a gente comentava lá na Oeste Capital, que a gente mandava boletim no Sonho Café News, falando sobre o quê? Sobre a renovação de contratos que a Chapecoense estava fazendo, não porque eles mereciam estar na Série A, não porque eles tinham qualidade de estar na Série A, mas estavam sendo renovados porque gratidão pelo que eles fizeram.

0: aí sim tentar ver se consegue algo melhor. Então é uma situação difícil, é, mas eu já falei e vou repetir de novo: é esquecer a tabela, é esquecer a pontuação e é olhar jogo a jogo e no jogo tentar fazer com que a vitória aconteça. Mas para isso, essa questão da coragem foi a questão que eu falei de ser efetivo, de ter, de ser incisivo. É a coragem que o Vitão fala lá atrás e a gente está sendo repetitivo. Então, por que não buscar isso já no começo da partida? Agredir o gol adversário. Se não consegue, aí é limitação, aí não tem o que fazer.
1: É. Valeu, Rodolfo. Já vou aqui, daqui a pouquinho, falar com o Andrei Sartori pra gente dar o tchau pra ele, dar o tchau pro Matias Brasil também aqui e fechar nossa jornada. Rapidinho, os nossos parceiros aqui da noite. Estamos com 23 e 17, já do sabadão, 8 de agosto.

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0: O nosso pós-jogo aqui do West Capital FM. Andrei Sartori, pra começar, você, Matias, tá lá embaixo, né, tentando falar com os jogadores. Não sei porque que hoje a assessoria foi lá e tirou o Matias, né, não deixou ele gravar com os jogadores. Isso é zona mista, gente, acontece em qualquer lugar do Brasil há anos, décadas, né? E, infelizmente, a gente não tem essa possibilidade aqui, ó, né, de falar com os atletas, acho que seria interessante. Fala, Andrei, aquele tchau especial pro amigo, bom retorno, uma pena, né, voltar pra Chapecó. Eu fiquei com a sensação que dava pra buscar um empate, pelo menos.
1: Valeu, valeu, Matheus, abração especial pra toda a galera que ficou conosco na audiência na 93.3. Pois é, Matheus, acho que a sensação de todos nós aqui da rádio, que fizemos a cobertura, é essa, né, que dava pra ter buscado. A gente sentiu que no segundo tempo o Coritiba tava morto, desgastado fisicamente. Faltou querer um pouco mais, acho que tá faltando querer um pouco mais também essa questão do próprio grupo e o elenco da equipe da Chapecoense. Mas que nada, vamos lá, né? Vamos. Tem essa semana agora pro Rafael Lacerda pensar no que vai fazer, no que vai trabalhar, e o duelo contra o Bahia também, domingo, 11 horas da manhã. Um forte abraço e um feliz Dia dos Pais, e especial para todos os nossos ouvintes, para todos os pais da nossa audiência, e um especial também pro meu pai, infelizmente, mais um ano que não vou poder vê-lo no Dia dos Pais, mas um beijão especial para ele e agradecer por tudo.
0: Valeu, valeu, Andrei, bom retorno para os amigos, abraço para o Matias. Rodolfo, agora que vem o Bahia, minha nossa senhora, só atualizar aqui como é que tá o Bahia no Brasileiro, é o quinto colocado com 32 pontos e pega o Vasco amanhã às 4 horas, a chance da gente assistir um pouquinho do Bahia também, adversário de domingo da outra semana às 11 horas da manhã.
2: É verdade, Matheus, que vem o Bahia e com pouca pimenta, né? Esse vinho é apimentado, meu amigo, o negócio vai ser doído e ardido, mas eu também quero aproveitar esse momento, meu pai não se faz presente mais aqui entre nós, mas eu quero desejar um feliz Dia dos Pais a todos os pais que estão nos ouvindo, aqueles que têm pai, que possa dar um abraço, que possa curtir esse momento, aqueles que estão longe, que passam a ligação, e principalmente aqueles que por algum motivo, eles hoje não têm uma ligação, não têm um relacionamento, por algo que quebrou um laço, né, dessa amizade de pai e filho, e por mágoas acabaram se afastando, que procure se aproximar. É um momento especial, é um dia tá, um dia não tá mais, então que você deixe todo o orgulho, todo o ódio, algum rancor, e que possa ter essa reconciliação. Esse é o meu desejo, né, a vida é passageira, ela passa logo, e o que vai ficar, né, vão ser as lembranças, que você possa ter esse momento especial com

0: meu pai. Um feliz dia de paz a todos.
1: Pra você também, Rodolfo. Pra você também. E abração pro Matias e pro Vitão também. Bom, estamos com 11h22. Os meninos estão voltando pra Chapecó amanhã de manhã, né? Porque agora dá uma descansadinha também depois dessa adrenalina. Chegaram cedinho lá em Curitiba. Vitão, não posso nem falar em juntar os cacos, né? Nem isso a gente pode falar aqui, porque tá tudo pedaçado já. É difícil, o Chapecoense tem que tentar pelo menos chegar aos 15 pontos, eu acho que o mais rápido possível, porque se não, cara, até isso tem, né? De você não fazer de novo a pior campanha da Série A. 10 pontos em 21 jogos, 13 derrotas até agora, a distância pro Vasco, 11 pontos e agora só tem a Série A até o final do ano. Tem que lutar, batalhar e somar ponto em casa.
2: Pois é. Eu vou dizer algo que eu ia falar só na segunda-feira, mas vamos antecipar. Eu acho que Chapecoense, após a eliminação da Copa do Brasil, eu acho que ela tem que agir de maneira diferente no segundo semestre. Jogador que não for ficar ano que vem, até muito por conta do salário, já chamar pra conversar, né? Aproveitar que a janela tá aberta. Não adianta, né? Com ou sem esses jogadores, tá perdendo todas. Então é hora de colocar a base pra jogar. É hora de ver quem é que tem contrato, quem não é. Quem é emprestado por outro time, que devolva. Porque não adianta. O que adianta você ficar pagando o salário de um jogador que não vai continuar no que vem? Que não vai mudar em nada a situação da Chapecoense? Eu acho que tem que começar... A realidade pede que a Chapecoense projete o ano que vem. Projeto estadual, Série B. Que dê sequência pra David, Cauã. Bote Rodrigão pra jogar. Tem atletas como esse Túlio, jogadores que vão estar na Chapecoense ano que vem com perfil de Série B. Alguns jogadores, por exemplo, que estejam caindo de rendimento, né, que tenham que mudar seu estado anímico, o Túlio tá feliz da vida, por exemplo, porque é um garoto que tá querendo correr atrás ainda dos seus objetivos. Talvez seja essa a solução da Chapecoense para esse momento. Não vai mudar a classificação, a Chapecoense vai continuar em lanterna. Não vai mudar uma série de aspectos, mas eu tenho certeza que o torcedor vai ter mais vontade, mais orgulho de ver um garoto como esse, né, se entregando em campo. Um garoto como o David ali do São Pedro, que tem uma representatividade enorme para a cidade, até para outros garotos sonharem em jogar na Chapecoense. Porque nada adianta agora ter os que ganham acima de 100 mil, aqueles que ganham muito, mas que não vão ficar no que vem. E numa dessa pra eles não tá fazendo tanta diferença assim como faz para um garoto que esteja com mais fome. Eu vou deixar aqui meu beijo, meu abraço, né, tanto meu pai quanto meu padrasto já são falecidos, né, claro que eu sou o mais velho da equipe aqui, mas dizer que todos os pais aí se sintam abraçados. É claro que a gente fala de uma data comercial e etc, mas é um momento só de lembrança, né, e de poder cada um aí, como disse o Rodolfo, né, se puder, né, dar uma ligadinha, dar uma chegada junto com seu pai, né? Eu, por exemplo, tive meu filho agora esses últimos 2 meses comigo, meu filho mais velho, agora tá lá em Santos, a gente já fica com saudade, mas amanhã eu vou curtir com a minha filha aí esse Dia dos Pais. Mas a gente trabalha, né? Sábado, domingo, quem trabalha com futebol não para, mas vamos tirar um tempinho aí pra poder curtir esse momento e eu espero que todos possam fazer isso, nem que seja, às vezes, só no momento de lembrar de quem já foi, né, Matheus?
1: Verdade, Vitão. Daqui a pouquinho vai estar o nosso comentário lá também nas redes sociais, West Capital Esportes 1. Obrigado, Vitão. A gente vai rodar a nossa trilha final aqui pra gente agradecer todo mundo que mandou foto até agora aqui, separando foto. Que bacana, gente. E agradecer todo mundo que esteve com a gente nos nossos aplicativos, nas redes sociais, no grande 93.3 e, claro, os nossos parceiros da 01.bet, Cressol Aliança, Maplebear Chapecó, Honda Gambato 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que visita legal fizemos para Ipuá, hein? 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A gente fecha a transmissão de hoje, independente de hoje o Verdão vai estar lá embaixo, vai vencer, vai perder, eu acho que o Capital tá sempre junto já há muito tempo. Bom, domingo tem mais. Domingo a partir das 10 horas da manhã, a transmissão de Chapecoense Bahia. E aqui no Oeste Capital você não perde nada. Bom sabadão, bom restinho de sábado e bom domingo.
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1: Uma e um.
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0: duas e quatro.
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1: 2:23.
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0: 2h40.
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0: minhas mãos na noite de hoje uma carta de um ouvinte que nos escreve e assina com um singelo pseudônimo de Mariposa Apaixonada de Guadalupe. 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
1: 2h55.
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0: 3 e 7.
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1: 3:22.
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2: 3:36.
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Peri-peri mimosada, peri-peri silenzio. São Paulo! Não, não, não, não, moçada, não deu pra ouvir. Vamos lá, São Paulo! 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Deixa eu ouvir a voz de vocês, moçada. Esse aqui vai assim. Vai assim. É tão certo.

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1: 3:54.
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1: 4:24.
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1: Sempre ligado em você. 4h57.
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1: 7h28. 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

0: 8 horas.
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0: Eita, trem bom demais, né? Estamos chegando no costado aí, né, tia? Estamos chegando no costado hoje. Ei, barbaridade. Hã? Como é que tá as coisas por aí, baita domingão? O Sander da 93 tá aí, estamos firme e forte na paçoca. Pra galera que tá juntinho com a gente aí, é bom, bom, bom, bom, bom. E aí que me refiro, papai. Aí que me refiro, né? Bom demais da conta. Como que chega e chega abagualado, né? Chega abagualado aí com a gente, né? Estamos ajeitando a gaiota por aqui, né? Bom dia! Como é que estamos? Hoje é domingão, dia dos pais, hein? Hoje é domingão, dia dos pais. Vai mandar sua homenagem pra nós aí, tá? Tem que ser rapidinho, né? Não pode enrolar muito, não, viu? Não pode enrolar muito, não. Porque senão a gente não consegue atender todo mundo, tá? 3361-3130. Vamos fazer um programaço hoje junto. Isso. Muita gente com a gente aqui no Domingão da Oeste Capital. Tá beleza? Tá bom? Vamos lá. Daqui a pouquinho a gente já chega aí com toda a força, com todo o gás. 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E hoje eu vou ter uma dica bacana pra você que quer fazer investimento aí na sua casa, no seu apartamento, no seu imóvel, pra você do agronegócio, tá? Então, tem coisa boa hoje pra vocês aqui também no programa, tá? Beleza? Então eu vou ali no intervalinho e volto já.
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0: E trem que pula aí, né? Não sei se é vaca ou se é mula, como diz o outro, mas que barbaridade. Ai, ai, ai. Domingão, dia dos pais. Como é que estamos por aí, né, tchê? Bom, igual alicate e pressão aí, né? Hã? Teve gente que mandou mensagem 5, deixa eu ver, 5 da manhã aí. Ah. Ai, ai, ai. Eu acho que aqui ninguém dorme também, né? Temos que dormir também, né? Temos que dormir também, né? É. Vamos ver quem mandou aqui, já tá tudo machando diretamente ao envio ligado na West Capital. É. Mas a gente sai daí, mas a West Capital não sai da gente. Isso é diferente, né? Vamos ver aqui. Bom dia, Donis. É o Sonic, cara. Estamos por casa, mateando, curtindo o West Capital. Daqui a pouquinho vamos meter uma pecuária para comemorar o dia dos pais. É bom demais, né? E para todos os papais, feliz dia dos pais, né? Aí que me refiro. Tá bueno? Ah, claro que sim, rapaz. Pra frente que se anda, vamos lá.
11: Bom dia, Donis Miguel. Bom dia. Marcelo do Chapecó. Bom. Gostaria de ouvir uma música com o Tordilho Negro. Obrigado por ser atendido, meu amigo.
0: Eita.
11: Dando audiência do seu programa e tomando chimarrão.
0: Que bom.
11: Bom domingo pro amigo aí.
0: Obrigado pela sintonia. Tá bueno, então, tá? Vamos mandando aí o zap pra galera, né? Daqui a pouquinho a gente vai fazer um tendel por aí. Tá bueno?
9: Alô?
0: Vamos começar com essa aqui, ó.
9: Alô, alô.
12: Em casa era uma autoridade, dizia o que podia e o que não podia, determinava o certo e o errado. A voz do pai era uma voz sagrada, grave e pausada para dar conselho, firme, bem forte, para passar as ordens. A voz do pai sabia contar causos, causos que ouvira o seu pai contar. Era uma vez, e lá vinha uma história, com bichos que falavam, gente que voava, magos poderosos e casas assombradas. E a gente, tão criança e inocente, galopava na garupa da imaginação. Quanta emoção a voz do pai nos transmitia. À mesa, hora da janta, ninguém se servia antes de ouvir o pai rendendo graças. E a família reverente, olhos fechados, ao fim arrematava num amém. E os versinhos que o pai dizia, ninguém sabia tantos quanto ele. Eu sabia tanto verso que sabia um saco cheio. As formigas me bateram, me deixaram pelo meio. E às vezes o pai cantava, e o pai cantando era a cantiga mais linda que eu ouvi. Modinhas, hinos, ternos, oilarai, e a filharada fazia coro, e cada um com sua voz queria imitar a voz do pai. A voz do pai tocava os bois na canga, Barroso, Cola Branca, Pera Boi. e chamava o cavalo no potreiro. Tom, tom, tom, tom, tom, tom. E atiçava o cachorro nos gambás. Pega, pega, pega. E os bichos, até os bichos lá de casa, conheciam e obedeciam aquela voz. A voz do pai tinha hora para tudo, para dar uma risada de um caos bem contado, ou para ralhar se a gente desleixava. Barbaridade! Quando aquela voz trovejava uma ameaça, fazia a gente estremecer de medo. Talvez fosse melhor dizer respeito. A voz do pai só nunca soube se queixar de nada. Gemer até podia se a dor era muita. Chorar se permitia pelo sentimento. Mas um queixume, uma lamúria ou maldição, isso jamais se ouviu da voz do pai. Ala, puxa, parece que foi ontem. É tão viva a lembrança que parece que ainda ouço a tua voz, meu velho. E às vezes, quando falo com meu filho, dou rédea ao sentimento, e o som que sai me faz escramuçar o coração no peito, pois ouço de mim mesmo a voz do pai.
0: Tá aí então nossa homenagem ao papai, né? Aos pais. Dia dos pais hoje aqui, né? Hã? Eita, né? No Dia das Mães é aquele negócio, né? É choro até, né? Presente. Dia dos pais nós queremos alegria aqui, né, Tchê? É, não tem frescura. E aí, papai, velho?
10: Oi, cachorro.
0: É, tudo bem?
13: É paizinho da mãe.
0: O quê?
13: É mãezinha do

0: O véio vai mesmo, hein? Bom dia, Osiris. Tá bom com a gente aí, bom dia, com alegria no coração da galera que vai participando com a gente aí, ó. Ei, bom dia, feliz dia dos pais para meu esposo. Já não tem mais meu pai, coloca aí na programação, obrigado, tá? Hoje não tem sorteio de nada hoje aqui, tá bom, né? É o paizinho da mãe, é o paizinho do pai.
1: Oi, cachorro.
0: É, cachorro. Então, pega essa inteira, vou largar essa aqui. Vou lá, desde o começo lá.

0: Bom, né? Aí é bom, bom. Manda um Lima de pai pra filho, pra quem tá quase ligado, obrigado. 3361-3130. Bolei a perna, gaúcho. Não tem problema, não. Não tem problema, não tem problema, né?
1: Bom dia, bom dia.
0: Bom dia, bom dia.
1: Aí do Vitor Rosa.
0: Como é que estamos?
1: Levantamos cedo aí.
0: Eita!
1: Chimarreando com a esposa.
0: Aí é bom.
1: Na tere.
0: Isso.
1: E manda um abraço pra todo mundo que estiver ouvindo aí, os pais. Um feliz dia dos pais pra todo mundo.
0: Isso.
1: E manda um abraço bem apertado pro meu pai, que está ouvindo aí. Se tiver ouvindo, um abraço e tudo de bom.
0: Aí tá, né, tia? Aí tá. Olha só, feliz dia dos pais pra todos nós. Coloca meu nome aí na programação. Ô, pessoal, não tem sorteio hoje. Quem falou que tem sorteio? Hã? Já vou descer o rei aí, né, tia? Hã? Se não for o West Capital, fuja louco. Bom dia, feliz dia dos pais pra todos os papais que estão na escuta. Queria saber a música declamada, o Odilon Ramos, né? Procura lá, A Voz do Pai, tá? Beleza? A Voz do Pai, Odilon Ramos, tá bom? Eugênia, bom dia. Feliz dia dos pais aqui, Carlos Roberto da Silva. O pessoal vai mandando mensagem, vai colocando no brete aqui, vai lá.
2: Bom dia, West Capital. Aqui é o Davi da Azevedo Coreia. Nós estamos aqui tomando café da manhã. Daqui a pouco nós estamos indo para nossa avó, né?
0: Oh.
2: A mãe da minha mãe e para minha avó.
0: É.
2: E daí eu queria pedir uma música. Qual que é, mãe?
0: Qual
2: que... Só uma canção.
0: Ei.
2: Que libere as emoções. Pra cantar.
0: Tinha que ter pedido
2: dançar,
0: pro pai.
2: Pra sonhar.
0: Esse negócio pedir pra mãe hoje. Quem manda hoje é o pai. Ah, nem que tá lembrando de espoleta, o velho.
3: Oi, cachorro.
0: Oi, cachorro.
3: Oi, cachorro.
0: Tô sabendo, cachorro. Ei! Tem que ter o dia do cachorro, né? Bom. Bom demais, bom dia.
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0: Aí é bom também, né? Bom também.
1: Bom dia, Donis. Tudo bom, certo?
0: Tudo certo, meu parceiro.
1: Parabéns aí para todos os pais, para você também, com certeza, papai.
0: Obrigado.
1: Para todos os pais que estão ouvindo o programa.
0: Que beleza, hein?
1: E eu quero mandar a música Prece para o meu pai Antônio.
0: Isso.
1: Eu sou o Neuri. Quero mandar a música Prece para o seu Antônio, meu velho.
0: Osvaldo.
1: Beleza, Donis? Um
0: Diga,
1: abraço.
0: Carlos Magrão. Obrigado, Neuri. Tá aí, ó. Vai conferindo o Dia dos Pais na West Capital. É muito mais você.

0: comercial, a gente volta já aqui na Oeste Capital. Esse baita domingão, programação especial, Dia dos Pais, pra você que seria com a gente. Bom dia, é a Rádio da Galera, baita domingão.
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0: 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Agora 8h37, Dia dos Pais, 33613130. Para você participar com a gente na programação especial, tá bom? Mandando um abraço para todos os papais, parabéns. É Dia dos Pais.
2: Oi, cachorro.
0: Oi, cachorrão, como é que você tá aí? É. Tem, né? Tem. Deixa eu ver aqui o pessoal participando, mandando mensagem. Bom dia.
3: Bom dia, Donis.
0: Bom
3: tudo
0: dia.
3: Bem? É a Lourdes aqui do seminário.
0: Tudo certo por aí?
3: Peço a música aí. Com uma nova guia, dia de formatura, porque eu fiz o papel de pai e mãe. Acabei de criar os meus filhos sozinha, mas criei muito bem, graças
0: amém,
3: a Deus.
0: Amém, amém. Amém, que Deus abençoe. Parabéns, então, pra você, né? Então, tu tem duas datas pra comemorar, o dia das mães e o dia dos pais, então, né? Só ganhou nesse brinco aí, né? Dá uma descontraída também, não é fácil. Tem uns cachorros por aí também, né?
2: Oi, cachorro.
0: Né, Lourdes? Tem. Eles são... Tem. Tem que dar-lhe laço nesses caras aí. Não dá pra afrouxar, não. Tá bom? Vamos que vamos. É cada um que me aparece, rapaz. 8h38. O Sandy da 93, né? É a Rádio da Galera. Bora. 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Aí! Coisa boa. 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
0: Já tem mais, não sai daí.
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0: Vamos lá. De volta na programação do Domingão. Alô, alô, deixa eu mandar um abraço aí pra toda a galera que vai encostando a carretinha aí, né? Hoje é dos pais, pessoal mandando mensagem, né? A Rosa, valeu Rosa, obrigado pela audiência. O Leocir mandou áudio. Solta o áudio lá, meu parceiro. Olá, bom dia.
10: Bom dia, Dona Miguel. Bom dia. Ouvintes do Oeste Capital, Ciro Cotote, Guatambu. Passando aí para desejar um ótimo domingo.
0: Isso.
10: Feliz dos pais ouvintes dessa emissora.
0: Vamos que vamos.
10: Adonis, em homenagem aos pais, então. Toca aí, Caveira e Cravinho. Cadeira de balanço. Bom domingo a todos. Forte abraço.
0: Bom também, né? Bom também. Aí a galera com o rádio ligado é uma maravilha, né? Deixa eu mandar um abraço. Olha só a audiência qualificada aqui, né?
11: Hã? Cachorro.
0: Eita.
11: Já inserei meu expediente. Tô tomando uma. E tu, cachorro?
0: Trabalhando. Alô, meu parceiro Bruno. Chapecó, Passo Fundo. O Bruno, a Ellen, Yara, Vanessa, na audiência. Abraço. Tá voltando, você tá doido aí? Ei, cê...

0: Aí é bom demais, hein? Eita, essa foi especial pro Brunão, que tá retornando pra Passo Fundo. Obrigado, Bruno. Bruno fez parte aqui da programação do Vasco Capital, né? Foi repórter aqui, trabalhando no Clique também. É, Bruno, velho. Bom dia, obrigado, audiência Neia, Neia. Como é que tá? Tudo bem? Feliz dia dos pais aí também, né? Porque você também foi pai e mãe, é pai e mãe ainda, né? Aí que me refiro. Alô, Lebrinha, como é que tamo? E as coisas, e as coisas?
1: Bom dia, bom dia!
0: Dia!
1: Meu amigo!
0: Seu Lebrinha! Firmou aí, tá cortando estrada, é. Obrigado pela audiência, pelo carinho. Alô, Elton! Mandou aqui a Feliz Dia dos Pais, obrigado pela sintonia. 3613130 é o zap da galera. Manda aí que nós está por aqui até as 2 da tarde.
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0: E, Bundão, sorte aí, vai lá.

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0: E o pai, velho, dá uma olhadinha no pai, ver se tá bem com o pai, né? Tá dormindo lá. Tá tirando um cochilinho, velhinho, tá tirando um cochilinho. Tá tirando um cochilinho. Será? Será que foi bom?
1: É problema.
0: É problema mesmo. Problema é o pai, né? Beleza, obrigado pela audiência, pelo carinho, a galera que vai chegando, vai encostando aí com a gente, né? Bom, deixa eu ver aqui, rapaz. Alô, bom dia.
2: Bom dia, Dona Miguel. Queria oferecer um dia dos pais maravilhoso para todos os pais, para vocês da rádio.
0: Bom.
2: Queria que tu mandasse uma música aí do Léo Canhoto e Robertinho para todos os pais aí.
0: Bom, tá bem.
2: Meu pai querido. Se for possível aí. Um bom domingo a todos aí.
0: Que bom, obrigado. Obrigado pela audiência.
2: Alexandre de Chapecó.
0: Ó, papai dormindo, né? Coisa boa, coisa boa, coisa boa. Deus é caipira.

0: né?
1: Olha só, bom demais ter você na nossa companhia, tempo encoberto. 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Bom dia. É o Domingão, Dia dos Pais, pra você. Até as 2 da tarde. 9:03. Obrigado pela grande sintonia. 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Já já eu volto Adonis com mais música.
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1: É, no seu rádio, alegria pra você no baita domingão. Bom dia, que bom ter você na nossa companhia. Olha só, o pessoal mandando mensagem aqui. Bom dia, feliz dia dos pais a todos. Quem mandou pra gente aqui foi o Toninho. Valeu, Toninho, obrigado pela audiência. Bom dia, manda feliz dia dos pais pra todos os pais. É o Dayan. Deixa eu ver aqui, para papá. Bom dia, dois parabéns pelo dia dos pais, estamos na escuta. De Leandro, tá bom, queria ouvir a música. Me ajuda, pai, criar meus filhos. Beleza, obrigado. Vou te mandar meu contato aí, Deleano, tá bom? Fica tranquilo, tranquilo. Quem mais mandou mensagem pra gente aqui? Bom dia, Santina de Melo, Passos Fortes. Ligadinho na programação, ouvindo. É, tomando chimarrão aí, é bom, né? Feliz dia dos pais, que bom pra todos os papais. Que Deus abençoe você também, também. Olha só, deixa eu ver. Mandou mensagem de áudio, roda pra nós lá, vai lá. Bom dia,
7: Donis.
1: Bom dia!
7: Quero desejar um ótimo dia dos pais para todos os pais de Guatambu.
1: Bom!
7: Da região, do Brasil e do mundo. E especialmente para vocês aí da rádio.
1: Obrigado!
7: Os pais, né? Tenham um ótimo dia. E peço a música com o Marco Brasil, poema, por Rio Pampa. Oferece para todos os pais uma homenagem muito linda. E solta lá para o povo ouvir. E que tenham todos um ótimo domingão e feliz dia dos pais. Um abraço do Caruso.
1: Obrigado, bom dia. Feliz dia dos pais. Não tenho meu pai, mas meu esposo vai. Isso, vai pro esposo então, né? Mas fica na lembrança. É a Fátima lá do seminário. Obrigado, Fátima. Meus meninos estão lá em casa com a patroa, né? É, o Joaquim e Lorenzo estão lá em casa. A patroa que está se recuperando aí. Já deu certo, vai dar tudo certo. Os meninos estão lá, olha lá, olha lá. Lorenzo.
8: Pai, te amo. Feliz dia dos pais.
1: É, o pai sartou antes de vocês acordar hoje, né?
8: Pai, feliz dia dos pais.
1: Bom, esse é o Joaquim, o Lorenzo. A mamãe Kelly, a vovó Noeli estão aí curtindo a programação também. Obrigado pela compreensão, a gente está aqui trabalhando. Mais que pai e filho, Rick e René.

0: Puxa-te. Oi, Adonis, homenagear meu paizão Antônio Salvador, dia dos pais, é a Rose. Obrigado pela audiência, que Deus abençoe você aí, tá? Quer mais? Bom dia.
1: Bom dia, Adonis.
0: Bom dia.
1: Olá, amigo, tudo certo?
0: Tudo certo. Adonis,
1: passando aí para desejar um feliz dia dos pais para todos os pais, né? Inclusive meu pai, José Francisco Danato. O amigo também, que é pai aí, né? Para todos nós aqui.
0: Estamos
1: lidando. Prazer de ser pai. E pedir se o amigo puder tocar aí para nós, Bagual com o Corcoviador.
0: Bagual.
1: Um final de semana todo, tá bom?
0: Bagual, Corcoviador, cara. Vamos lá.
2: Bom dia, Donis.
0: Dia.
2: Toca pra nós do Léo Canhoto e Robertinho, meu velho pai. Ofereço pra todos os pais e em memória do meu, que já se for, né? Me coloca um sorteio se tiver aí. Carlos Alberto do Cristo Rei.
0: O sorteio aqui é 30 dias de cadeia, só nós vamos sortear. Hoje. Não tem esse negócio aí. É verdade. Meu amigo Daniel está por aqui, mas que tal, Daniel?
3: Bom dia, meu amigo Adonis.
0: Bom dia.
3: Como é bom levantar cedo no domingo, fogo no jipão,
0: tentar
3: mago, chimarrão.
0: É bom, né?
3: E escutar o voz padrão. Querido, feliz dia dos pais, fica com Deus. Tudo de bom.
0: Obrigado. Obrigado, Daniele. Um abraço para Daniele, Ana Júlia e Cleito. Léo Canhoto e Roberto.

0: Louco de especial, né? É, louco de especial hoje, baita domingo. Bom dia, voz padrão. Feliz dia dos pais, Osmar. Que é Fábio Júnior, pai. Aí é bom, né? Eita, galo, velho, vamos ver. Deixa eu ver aqui a Sônia. A Sônia mandou bom dia, Sônia.
1: Bom dia, Dona Miguel.
0: Opa.
1: Parabéns pelo teu dia. Quero
0: Opa.
1: Felicitar todos os pais.
0: Amém.
1: Eu não tenho mais pai, que Deus já levou ele faz tempo. Mas tenho meu filho, tenho meus netos que são pai também. Então, feliz dia dos pais.
0: Que bom, obrigado você pela audiência, pelo carinho aí também, tá bom? Obrigado, obrigado de todo o coração aí, pessoal que tá participando com a gente aí, fazendo parte aqui da nossa programação também, né? Isso, fazendo parte da nossa programação também, né? Tá, beleza? 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Filho adotivo,

0: Bom demais, West Capital. 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Bom dia! Tudo de bom pra você. É a Rádio da Galera. 9 horas 37 minutos. 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
7: Alô?
8: Alô?
7: Alô?
0: Alô? Alô? Alô? Ei, Dia dos Pais é bom demais, né? Dia dos Pais é bom demais. Vamos ver quem tá participando com a gente aqui. 3361-3130.
9: Bom dia,
0: meu parceiro.
9: Dia dos Pais pra todos.
0: Obrigado.
9: Toca aí do fundo da grota do Baitaca.
0: É.
9: Vamos que vamos pra chácara queimar uma pecuária.
0: Olha,
9: um abraço.
0: Bom dia, me coloca no sorteio. É, tamo aí, obrigado. Quem mandou o recado aí pra galera é a Fátima. Tamo junto. O meu Vilmar mandou. Bom dia, Vilmar.
10: Bom dia, Dono Miguel. Vilmar Trindade, aqui da Cordilheira Alta.
0: Tamo bem.
10: Peço uma música aí pro Dia dos Pais. Parabenizo todos os pais do Brasil.
0: Isso.
10: Aí, meus irmãos, meus parentes, amigos aí, são todos pais aí. E ofereço a música pra minha esposa aí, que nós estamos na lida aqui. E estamos partindo pra pecuária aí.
0: Que bom, hein?
10: Valeu, Adonis. Um abraço e tudo de bom.
0: Beleza, obrigado. 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Tchau, Carreiro e Pardinho, couro de boi.
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Matou o guarda, né? Eita! Te mandar um abraço pro Matheus, o agente do C6 aí, né? É? Vai viajar na sexta, um corridão em volta no sábado. Bom também, né? Eita! Mandar um abraço pro Miséria do C6, né? O homem tá junto com a gente, tamo na escuta aí. O Miséria, o homem lá tá louco, né? Não tem quem lide. Miséria é o seguinte, gente, ele não paga um café, nada. O homem é muquirana mesmo. Eu já apelidei de Miséria, né? O que é dele, se ele não abrir a mão, o bicho vai pegar, né, Matheus? É, vai tomando mate com a patroa. Hoje é dia dos pais, feliz dia dos pais aí, meu bruto. Meu parceiro, você que é ouvinte da Oeste Capital, sinta-se abraçado. Ei, dia dos pais é bom demais, né? Vamos que vamos.

0: Isso aí eu sei que o povo gosta também, né? É, verdade. Deixa eu ver se nós achamos aqui, né? Vou largar aqui, fala comigo.
1: Bom dia, Paial, bom dia, Santa Catarina, bom dia, Brasil. É. Adonis Miguel, toma aí na escuta do teu programa aqui na 93.3, aqui em Paial. Oh. Adonis, toca aí pra nós hoje, dia dos pais, oferece pra todos os pais desse Brasil aí. É. Meu velho pai com Teixeirinha. Meu velho pai, preste atenção no que eu te digo. Meu pobre papai querido, é seu filho que está falando. É isso aí, Adonis, oferece para todos os pais. Bom dia, Adonis.
0: Bom dia.
1: E o importante é ser amigo do Neri.
0: Tocamos essa aí com o Léo Canto e Robertinho. Depois nós vai carcar de novo ela aí, tá bom? Aú, o Circopati já mandou que tá com fogo, velho, no borraio lá, no fogão. Eita!
2: Bom dia, Dona Miguel.
0: Dia!
2: Queridos pais pra nós aqui, ó. Tranquilidade aqui, na casa do sogro aqui, ó. Seu João Maria, meu sogro. Meu pai, Juscelino também. Siqueira, estamos tudo aqui.
0: Que fazendo tal?
2: Costelão. E manda aí Porca Véia, matiné.
0: Matiné bal também.
2: Se não for esse que tá, fuja, louco.
0: É. O meu amigo Rui Bigode, esse aqui é das antigas, rapaz. O homem tá colado em nós aí. É audiência qualificada, o homem é diferenciado. É. Rui Bigode, fala comigo, bom dia.
3: Bom dia, Donis Miguel.
0: Fala.
3: Tudo bem por aí?
0: Bom.
3: Parabéns a todos os pais desse Brasilão.
0: Amém.
3: E a nós, principalmente. E uma música bonita.
0: Deixa
3: de
0: pra
3: Amadeu
0: nós.
3: Amadeu Correia. Sou o espelho do povo.
0: Oh, o homem velho. Largou pra cima aí, né? Obrigado pelo carinho da audiência, Rui, lá do restaurante Galpão em São Carlos. Abra a porta e a janela. O povo mandando aí. Bom dia, bom dia, bom dia. Ótimo domingo. Dia dos pais, Oséia Linhares, dos seus filhos, Anthony e Pedro, e a esposa Michele. Que bom, obrigado. Já vamos campear a tua música aqui, Rui Bigode. Já vamos carcar ela na sequência, tá? Tenho que andar, os Monarcas.

0: diferente, né, pai? Obrigado, meu pai. Hoje é domingão, dia dos pais. E aí, já deu um abraço no velho, hein, tchê? Ah, é, Lele. O cachorrinho, hein? Não, o velho cachorro, né?
1: Oi, cachorro.
0: Ele dá uma risadinha, né?
1: Oi, cachorro.
0: Ele tem as coisas, né? Ele tem as coisas. É 3361-3130. Bom demais. O Ganso tá aí, né, tchê? Bom dia, aqui é o Ganso da linha... onde? Linha... Da onde? Interior de Erechim. Feliz dia dos pais aí, aniversário. Feliz aniversário também para o Zé Bonitinho. Sexta-feira, tava de aniversário. Muitos anos de vida. Tudo de bom. 63, tá bom, né, Ganso? 63, tá bom. 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Bom dia. 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Olha só, 10 horas com 8 minutos. 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Daqui a pouquinho tem mais música na Rádio da Galera.
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7: Alô?
8: Alô? Alô?
0: Alô?
8: Alô?
0: Alô? Opa, bom também, né? Obrigado pela sintonia, galera que tá juntinho com a gente. Da grande audiência, hein? Hoje, domingão, Dia dos Pais. Toma colherado aí, né, tia? Colherado. Os papais velhos estão felizes. E é abraço de filho, é presente. E o pai ganha é 1 litro de uísque, 1 litro de cachaça. E é uma caixinha de cerveja. E não sei o quê, né? É isso aí mesmo, né? Bom dia, toca a música para todos os papais que estão ouvindo o programa. Ao meu pai Paulo, o irmão Valdecir, que também são pais. Obrigado pela audiência. Bom dia. Feliz Dia dos Pais a todos. A Nilda também está ouvindo o programa. Obrigado. Tô dando mensagem aqui pro pessoal, né? Mensagem bloqueada. Vamos liberar aqui.
8: Alô, louco,
0: já meteram. Fernando de Arvoredo, parabéns a todos os pais, especial aos caminhoneiros que muitas vezes não conseguem estar em casa com a família. Música Pilares, acabamos de tocar Pilares aí. Quero para papá. Bom, que a informação tá ali, viu, meu parceiro, tá? A informação tá ali, atira na segunda-feira. Tá, Josemar, o pessoal informa aí, o pessoal do esporte. Não consigo te dar essa informação aí. Beleza? Isso. É assim mesmo, meu parceiro.
9: Bom dia, meu amigo. Bom dia.
0: Bom dia.
9: Se puder mandar um abraço aí, pô. Aniversariante da Levão Paz aqui. Hoje é aniversário, Dia dos Pais, é duplo hoje.
0: Ah, esquetado.
9: Valeu, um abraço. Alô, alô. E tô escutando a rádio aqui.
0: Eita.
9: É 93.3.
0: Isso, é nóis. Obrigado. Vamos mandar os feliz aniversário. Pra quem tá de parabéns hoje, né? Hã? Tem gente de parabéns hoje. Tempo encoberto, mas isso que ia passar aí o solo hoje, né? Vamos lá. Para, Pedro, para.

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0: Essa aqui, né, meu amigo Rui Bigode, lá do Galpão. Oh, essa aí, o nosso, toquei muito essa música lá na Rádio São Carlos, quando era sonoplasta do tão eterno, o Chiru, Carlos Luiz. Aprendi muito com o Carlos Luiz, o Chiru, gente que deixou legado no rádio, lá na extinta Rádio São Carlos, né? Minha opinião, um pecado mudar de nome de rádio lá na... Né? Às vezes os caras perdem a essência, mas cada um faz o que quer com o dinheiro que tem, né, meu parceiro? Nós nossa opinião menos importa, né? Né, meu amigo Rui? Saudade de comer aquele costela, aquela costela aí, almoçar aí no galpão. Nos carnaval, o homem fazia a sopa milagrosa lá, né? Era cunhudo, velho. Abração, Rui Bigode. Que bom estar você na nossa companhia. Deixa eu ver quem mais... Ai, a minha cunhada está tomando um café lá, mandou mais cedo, né? Mandou mais cedo aqui a Neia. E pão com ovo e um cafezinho com leite. Vai também, né, tchê? Hã? É o que tem pra hoje, é o que tem pra hoje. Aí é bom demais da conta, né? Bom dia. Deixa eu mandar um abraço especial lá ao Hamilton, pessoal da Dom José. Parabéns pelo seu dia, obrigado. Levantou cedo, tamo junto, né? Pessoal da Dom José, festa dia 6 de setembro lá na Dom José. Espeto corrido, diz que é do convite, hã? Mas que tal? Aí nós vamos se molhar lá. E de tarde vamos dançar, depois da missa. Tem que ter uma missa às 9h30, né? De, o espeto corrido é meio-dia, às 14h30 tem matinha com a banda. Bandaça Porto do Sol lá, tá? Bandaça Porto do Sol. Temos que chegar lá no costado com essa festa. Vai ser festa diferente lá na Dom José. Espeto corrido, hã? Então nós vamos se molhar pra lá, né? Obrigado a toda a comunidade, os amigos aí pelo convite. Essa grande festança lá, né? Quanto que é o ingresso? 55, mas que tal? R$55 antecipado, vai ser bom. Tá bom? Que Deus abençoe a comunidade toda aí, tá? Beleza? E o pessoal vai encostando a carreta aí, né, tia? Hã? Bom também, vamos ver aqui. Alô, bom dia.
1: Bom dia, tudo certo?
0: Que é tudo bom?
1: Mano mate aí.
0: Tomando mate.
1: Tendo a Oeste Capital aí. Poder mandar uma música a nós aí. Uma gaúcha aí, funda grossa, que é uma aí. Vamos machar, vamos meter uma pecuária aí.
0: Bom, bom, bom. Deixa eu mandar um abraço aqui a Adriana, o Branco, os compadres aí, né? Feliz Dia dos Pais pra vocês também. Obrigado pela

0: Dia das Mães, ele nos deixou. Velhinha. Tá lá com Deus. Com Deus e com a mãe dele. Vanessa. Olha pra nós, Rubens, Colombo Lima, Mano Lima. Valeu, Adonis.
1: Bom
0: final de semana pra todo mundo. E força, né?
1: Obrigado, obrigado, obrigado.
2: Bom dia, Adonis.
1: Bom dia.
2: Manda um abraço pro nosso amigo aí, o Neetal do Neiri. Faz anos que não converso com ele.
1: Oh.
2: Mas ele foi amigo do meu falecido pai.
1: Que tal?
2: É bom. Bom. E aí também é do tal do Paial.
1: Ah, isso que tal, hein? Paial é diferenciado, né? Marcos do Palmital, feliz dia dos pais, especial meu pai, o Arlindo Miezeski. Acho que tal. Tá. Então vamos lá, ó. Velho casarão com

0: Louco do especial, hein?
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0: Estamos repontando o gado por aqui, né, tia? Ajeitando a grande audiência também. Buena, buena.
2: Bom dia, Donis Miguel. Aqui é a Salete do Passo do Sol. Hoje eu quero oferecer qualquer música aí. Ofereço pro meu esposo Renato, pro meu irmão Ademir, que veio de Florianópolis, tá aqui.
0: Tá bom.
2: E pro meu filho Adilson.
0: Que beleza.
2: Feliz Dia dos Pais pra ele, que Deus abençoe ele sempre.
0: Amém, amém.
2: E continue sendo esse... esses paizão maravilhoso que eles são para os filhos dele.
0: Amém, amém.
2: E por atendido, agradeço.
0: Tá bom, então. Deixa eu ver aqui, ó. Feliz Dia dos Pais a todos, Ivone, lá do Jardim Itália. Chegou no costado, vai lá dar um apito aí, meu parceiro. Bom dia.
3: Bom dia, meu amigo Adonis Miguel.
0: Bom dia.
3: Parabéns pelo programa. Hoje eu queria, então, mandar um abraço para todos esses pais maravilhosos que são... de Chapecó e região, que estão sempre na audiência do teu programa.
0: Que beleza.
3: Não vamos nomear nenhum especificamente, porque queremos realmente atingir a todos.
0: Amém.
3: Se puder, roda aquela música que eu te mandei no privado. Tem uma letra muito bonita, do meu amigo Moacir Nedlo. E se não dá para rodar essa, já está de bom tamanho todas as que estão saindo aí.
0: Que beleza.
3: Um forte abraço do Luiz Eduardo da Irlanda Spor. E nunca esquecendo que alecrim é alecrim.
0: É.

0: Aí, a moda boa, hein? Essa aqui vai especial lá pro meu amigo Clóvis Romancinho, lá do supermercado Romancinho. A Mali, toda a galera. Aí é bom, hein? Dá um relish lá, tchê. Ali é diferente, diferente. Bom demais. 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Bom dia para você. Tudo de bom. É o Domingão, Dia dos Pais, na programação da Oeste Capital. Alô, você. 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Daqui a pouquinho tem mais música, não sai daí. 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
8: Alô?
9: Alô?
8: Alô?
9: Alô?
8: Alô?
9: Alô?
0: Como é que tá o pai velho aí, tchê? Hã? Tá na churrasqueira?
10: Hã? Oi, cachorro.
0: É, vai, cachorro. Eita. Se te... Segura lá, DJ, segura, segura. Dá uma pausa. Se o velho dá risada...
10: Oi, cachorro.
0: É, dá, fala.
10: Oi, cachorro.
0: É. Olha bem pro véia.
10: Oi, cachorro.
0: Se ele abriu, não deu risadinha, se baixou a cabeça aí.
10: Oi, cachorro.
0: É. Dá uma analisada agora. Dá uma analisada. É. Aqui não, rapaz. Aqui o buraco é mais embaixo. Não tem, tchê.
11: Bom dia, Dona Miguel.
0: Bom dia.
11: Queria desejar um feliz Dia dos Pais aí pra todos
0: Bom.
11: Os pais.
0: É.
11: Pra ti também. E queria pedir a música do Vanderlei Rodrigues aí. É, papai, por que você foi embora?
0: Queria
11: tocar aí pra nós, é Elisandro Ribeiro. Estamos aqui no Porto, passando o Dia dos Pais com meu cunhado Cid, minha esposa Karine.
0: Tá.
11: E minha cunhada Anne. Toda criançada.
0: É.
11: E se não for o Oeste Capital, fuja, louco.
0: Vamos lá! Essa é boa, hein?
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0: É, tinha, tinha isso aí, né?
1: Bom dia, Dona Miguel.
0: Aú.
1: Feliz dia do pai pra você também, com muita saúde, valeu?
0: Valeu.
1: Vosso padrão. O domingo sem você aí no rádio não é domingo, né? Valeu, bicho velho.
0: Obrigado.
1: Saúde, tudo de bom, prosperidade e sucesso no seu trabalho. Valeu.
0: Obrigado.
1: O desejo do Urutu, velho. Bom dia.
0: Dia, Urutu.
2: Fala, Donis.
0: Aizar.
2: Bom dia, passando aqui para te desejar um feliz dia dos pais.
0: Obrigado para todos,
2: todos
0: nós, hein?
2: Os pais que são na audiência do teu programa esse domingo aí, nesse momento, tá? Que Deus abençoe a cada um e que vocês tenham muita força e continue lutando com seus filhos assim como vocês fazem. Grande abraço. Fique com Deus.
0: Obrigado. Menina Veneno, Gilzinho Ping e Modão. Vem aí a gravação do novo DVD, né? Projeto lindo, lindo, lindo aqui de

0: Gratidão, gratidão, gratidão.
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0: Cabrana. Alô, meu amigo Márcio, da mecânica do Márcio lá do Bora. Meu homem tá aí, né? Que vai tomar uma hoje, né?
1: Hã? Oi, cachorro.
0: Falou, cuidado pra não, né? Virar pai hoje de novo, né? Porque a chance é boa, viu? Com esse tempinho nublado aí. Dia bom de fazer um CPF, né? Eita!
2: Bom dia, donos aí da Cine de Almeida,
0: por de cá,
2: do bairro Líder. Aqui, escuta do amigo aí, toca pra nós, a dona, criada em Galpão.
0: Ô, louco!
2: Agradeço pra todos os pais que gostam da música aí, um feliz dia dos pais a todos os pais aí da região.
0: Que beleza!
2: E quem tiver na escuta, valeu! Ótimo domingão a todos.
0: Olha só, o Marcos mateando e preparando aquela pecuária, escutar criada em Galpão também. Para a Fábia, Nathalie, Carol, abraço, aquele quebra-costela. Audiência qualificada do rádio da Oeste Capital. Meu parceirão Márcio, Zezé de Camargo e Luciano. E a você que ouve o melhor do domingão.

0: Não era mudo. Moda boa, hein? Moda boa. Deixa eu mandar um abração aqui ao Jean, ali, o pessoal da Uruguai Automóveis. Ele diz, olha, manda um salve aí. Tamo na escuta com o pai, o Márcio. Alô, Márcio. Parabéns aí, grande menino, né? Menininho, né? Deus abençoe. Nas andanças da vida a gente encontra pessoas que são diferenciadas. E uma delas é o Gia. Grande abraço. Exemplo aí que veio do papai Márcio aí. Que Deus abençoe, tudo de bom aí, tá bom? Vamos lá. Antes do intervalo tem mais uma. Toca pra mim. Retorno do papai. Essa é das antigas, hein? Lá com Gil de Freitas.
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0: Aê, o homem era diferenciado, né?
1: Oi, cachorro.
0: Oi, tudo bem? Bom dia, né? Ei, tá trem, que na farmácia não tem. Qualquer rádio que toca umas músicas dessas, só o West Capital, né? O resto é só tuti tuti e sertanejo universitário, coisa arada. Nós vamos lá no... virar a cinza do caixão dos músicos, né, tia? Vamos ver aqui.
2: Bom dia, meu amigo Adonis. Bom dia, ouvinte do West Capital. Passando aí para desejar um feliz dia aos pais. A todos os pais que estão na escuta. E também para aquelas mães que às vezes criaram seus filhos sozinhos, que também devemos homenagear nesse dia, né?
0: Verdade.
2: Também foram mãe e pai.
0: Que beleza.
2: Feliz dia dos pais aí, Adonis, e tudo de bom.
0: Bom, alô, Isaías, bom, né? Isaías, homem diferenciado, homem que tá aí, né? Sempre atencioso com todos os chapecoenses. Obrigado pela audiência qualificada, meu parceiro. Que Deus abençoe sempre os seus projetos, que ajuda também a sua vida e a sociedade. Olha, bom dia, Adonis, é o Gelson Pereto. Tá boendo, meu parceiro? Obrigado. Bom dia, bom dia. Quero parabenizar todos os pais, inclusive o meu João Francisco de Souza. Está com nós. Se possível, mandar a música Flor do Paco Teixeirinha ali. Ali dá uns quantos anos ali, né? Hã? Beleza. O pessoal tirou até uma foto, mandou pra mim aqui, abriu a foto, hein? Obrigado pelo carinho. A gente fica muito feliz. Pra vocês é uma simples foto que vocês estão mandando, mas a gente fica feliz. A gente se sente parte da vida de vocês nesse domingo. Estamos longe da nossa família, mas daqui a pouquinho, mais depois do meio-dia, 2 horas da tarde, nós encosta para comemorar o Dia dos Pais com a nossa família. Mas a gente abraça vocês também, que fazem parte aí do nosso dia a dia, nosso trabalho, e torna-se a nossa família de missão aqui, né? Alô, voz padrão, estamos aqui na Dom José, Alpestre, com a pecuária no fogo, comemorando o Dia dos Pais. Manda aí pro meu pai Luiz. Tá aí, Luiz, felicidade, tudo de bom para vocês aí, né? Pessoal do outro lado da sanga. 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Bom dia, essa é o West Capital, a rádio da galera, tudo de bom pra você. Bom dia. Agora são 11 horas com 9 minutos. 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
0: Rádio da Galera, bom dia.
9: Bom dia, voz padrão, Milton, né? Que eu
0: falei. Bom dia.
9: Um baita feliz dia dos pais.
0: Bom,
9: tá. Pra você também aí, pro meu irmão Buxuda, porque eu falo, tô começando os 20 dias de férias aqui em Tigrinho, temos na escuta aí. E temos só na original, mas o meu irmão gosta de escutar aquela música com o Tibúrcio da Estância, o Jote da Maconha. Não sei por quê.
0: Tô fora.
9: Que né? É só da cachaça.
0: Volta.
9: Aquele abraço.
0: Volta, mano.
9: Domingo.
0: Sorte os cachorros no homem lá. Vamos ver.
10: Bom dia, Donis Miguel.
0: Bom dia.
10: Feliz dia dos pais, que Deus te abençoe, te dê muita saúde.
0: Bom.
10: E um punhado de dinheiro no bolso, né?
0: Ô, seu Zanella. Obrigado, seu Zanella.
10: Um abraço pro meu amigo Meng, lá no Guatambu.
0: Ah.
10: É, ele tá ligado sempre no teu programa, só que lá todos os vizinhos ouvem o programa.
0: Que mal, isso
10: é porque mal. Ele é lá no último.
0: No último grau.
10: Do
0: é. Que beleza.
10: Chega a tremer o quiosque lá. Manda um abraço pra ele e pro Johnny, pra Jaque.
0: Bom também.
10: Beleza, Jones Miguel?
0: Beleza. Fique
10: com Deus.
0: Amém, um amém, amém.
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0: ele
1: aí bom também, né? Bom. Alô, Pizzolato, lá da Dom José, tá ouvindo? Bom dia, tudo certinho? Se possível, roda uma música do Tonico e Tinoco. Moreninha linda. E homenagem ao Dia dos Pais, oferecendo pro senhor Albino, o Geno, o Dorval e o Elias. Estão lá na linha Cachoeira hoje. Aí é coisa linda, hein?
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1: Bom de bom, né? Rony da EFAP. Tá com o rádio ligado. Pede a voz do pai. Tocamos, vamos tocar daqui a pouquinho mais, hein?

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0: bom também. Vamos ver quem tá por aqui. Vai lá.
1: Bom dia, mano.
0: Bom dia.
1: Meus pais, minha mãe, Ana Pazini. Ana Pazini. Mora aqui no Bairro Dourado. Pra você também.
0: Deixa eu ver, pessoal, já consegue anunciar se alguém mandar aí pra vocês. Achou? Perdi uma chave de um carro Kia ontem, na IFAP. É? Então deu boa. Quando o cara perde alguma coisa, o evento é bom, viu, pesado? Não me leva mal. Tá bom? Quem achou uma chave de um carro Kia, tá? Viu? É problema, viu? Devolve. Devolve que é problema. Não vai conseguir ir pra lugar nenhum só com a chave, né? Tá bom, meu parceiro? Buenas. Bruno Porcá, quero desejar um feliz dia dos pais a todos os pais da audiência. Que é amado Luiz Marenco, pro meu consumo. Tamo aí, essa é boa, hein? Tá bom? Mandar pra quem mais, né? Tomando uma água que passarinho não toma. Larga lá pra você ver se não bebe passarinho também, rapaz. Depois ele sai voando de lado, né, tia? É diferente. Quem mais tá por aqui, rapaz? Mandando um chasque, bom dia, feliz dia dos pais. A todos os papais, estamos onde? Na chácara do Matana, em Guatambu, ouvindo o programa.
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0: Mano Lima.

0: Hoje eu tava conversando aqui com o meu amigo Kiki e a Angélica aqui da Kiksonização. Estão aqui tomando mato com nós aí. O motel tá caro hoje aqui, não sei, burguerizado. Ih, cachorrada. Às vezes dá um movimento aí. Dia dos pais, dia das mães não funciona muito bem. É, vou fazer o quê, burguerizado? Pode dar risada, né? Todo mundo cuidando da família. Bom também. Intervalinho, eu volto já. Oeste Capital. 22 faltando pro meio-dia, Oeste Capital, a rádio da galera. 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Tá bom? Sempre digo, se o pai joga a bola uma vez por semana, vai pescar uma vez por semana, vai junto que é problema, viu? É. Essas pescarias no Pantanal também, tem uns amigos aí que vão, hein? Tem que ficar de olho, ficar de olho.
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7: Alô?
8: Alô?
7: Alô?
8: Alô? Alô?
0: Vou mandar um abraço ao Ali lá do Zeke, o Zeke e toda a turma, bailão ontem foi de derramar, minha gente. Hã? Foi bom. Banda Abilhação e Banda Legal, o melhor bailão da região aí. É no Zeke, tá bom? É no Zeke. O resto é miséria, tá? O resto é papurado. Hã? Ei, baile lá é bom, tem segurança, banheiro limpo, capuchado, mesa, iluminação, estacionamento, né? É, lá eles fazem estacionamento dentro do pátio lá, né? Não faz estacionamento na rua e cobro lá. Tem gente que faz na rua e cobra estacionamento na rua. Tem, casa e show em Chapecó, inclusive. É contra a lei. Lá é tudo dentro da lei. Tá bom? Grande abraço! E diz que vai na casa do pai pegar um churrasco, tá esperando vocês lá, viu? Você que a Jérica no barco disse que ia aí ontem.
8: Alô, alô, alô,
0: eu menti bastante, mas estão mentindo mais que eu, viu? É, eu trabalho domingo, a outra vez eu tava lá com o G10. Agora é a vez deles ir. Vamos lá.
9: Bom dia, Donizão. Thiago.
0: Bom dia.
9: Aqui sempre na escuta.
0: Ah.
9: Um feliz e abençoado dia dos pais aí, para todos os pais. E toca a música gaúcha de Passo Fundo, tem cheirinho.
0: Vamos tocar, vamos tocar.
10: Bom dia, Dona Miguel. É Maria Thomas.
7: Eu tô em Nonoai.
0: Bom.
7: Hoje vim aqui passar com meu pai aqui.
0: Que bom, hein?
7: E temos de ouvido na rádio aqui que escutando. Beleza. Quero que você mande um feliz dia dos pais pro meu pai, seu Jair Antônio Vieira. Tá bom, Adonis?
0: Bom.
7: Sempre de ouvido no teu programa. E pra você também, um feliz dia dos pais.
0: Isso.
7: Tá bom?
0: Obrigado. Daqui a pouquinho tocar a tua música, o Leão Domado, que eu sei que você gosta, né? Aí, ó, compondo caminhos. Essa moda vai especial pra mim do Kiki. Vai lá, ó.

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0: Bom também, né? Bom com força. Ô, rapaz. Que coisa que é isso aí? Hã? Tem que tirar um pouquinho dessa gordura aí, que essa aí não deixa envelhecer, viu? Seu Copate lá, essa aí mata antes do cara chegar nos 70 anos, tá? Mandou uma pecuária ali matar, tá gordinha, né, tia? É. Já dá pra cantar aquela assim, tira a mão da gorda que a gorda é minha, daquele jeito. Feliz Dia dos Pais, quero oferecer a música pra minha esposa Suzana e meus filhos. Abraço! Tá bueno? Tem gente que mandou um apito aqui pra nós aqui, né, tia? Hã? Bom também. Vamos ver, bom dia.
1: Bom dia, Céu Cláudio por DK. Feliz Dia dos Pais pra ti.
0: Que beleza.
1: Todos os pais que estão na escuta. Pra mim também, né? Recebi a visita das minhas filhas em casa hoje. Não de boa por casa. Eu queria pedir a música.
0: A mãe já soprou.
1: Vida do Sul Pilares.
0: Eu já soprou no ouvido lá.
1: Aí, oferecendo aí pra todos os pais. Por aí, né? E pelo menos com um amigo meu aí do Patos Fortes lá, ó. Compadre Renato, aquele abraço aí pra família inteira aí.
0: Que beleza, Piau. Beleza. Obrigado. Pilares vai tocar depois da oração lá, tá bom? Obrigado pela audiência, pelo carinho também. Quem mais tá no corgo, vai.
2: Bom dia, meu amigo Adonis.
0: Bom dia, bom
2: Tudo
0: dia.
2: Tudo certo?
0: Tudo certo.
2: É o Elias aqui da linha Cachoeira.
0: Opa!
2: Tem um porcá lidando com a pecuária no Dia dos Velhos.
0: Aí é bom, né?
2: Chama. Queria pedir uma música aí. É, Cheiro de Terra. Luigi Leandro com a participação do Mike Lian.
0: Bom também.
2: Oferecer pra todos os pais aí. Beleza? Um feliz Dia dos Pais e um ótimo domingo pra todo mundo aí.
0: Obrigado pela sintonia. Vai no costado aí, vai encostando a carreta aí. O pessoal mandando aí, ó. Tá fazendo uma carninha de porco. É, que carne que é essa ali, Kiki? Essa ali? A outra ali, ó. É carninha de gado. É carninha de gado, tempero no alho. Coisa boa essa aí, pelo jeito, deixa eu ver, deixa eu dar uma olhada se o cara meteu o alho aí, eu tava na sala. Não, ele meteu agora, meteu por cima, não meteu em salmoura nada. A carne de porco tá com o cara que tava na salmourinha, hein? Tá com o cara. A gente entende um pouquinho, viu? Minha foto não é convite também, meu parceiro. Olha só, feliz Dia dos Pais, quem pediu aqui foi o Bueno. Tá bueno, né? Esse é um Bueno bom. Tem uns Bueno aí que só incomoda o cara aí na cidade. Vamos lá, vamos lá, vamos lá.
3: Fala, Donis, bom dia, bom dia.
0: É.
3: Estamos se direcionando rumo à casa do pai aí.
0: Ei.
3: Manda um abraço pra nós.
0: É.
3: E já faz um agradecimento aí pro pessoal que apareceu no baile ontem.
0: Ó. Oh. É, tá falando lá do Zeke, né? Banda Brilhação cantou e o povo dançou. Essa aqui ontem num super bailão no Zeke, hein? E vem aí Missão e Camaceta em setembro, num grande evento aí. A dupla sertaneja mais estourada do Brasil. Daqui a pouquinho vou tocar Mundão Moderno.

0: aí, deixa eu mandar um abraço pra família Brazo lá de Xaxim, com o rádio ligado. Eita, na próxima tamo junto. O Índio Geradores, arrasar o Índio Velho. Estamos ligados aí no... Manda um feliz dia dos pais pro seu Jair, meu pai, meu herói. Toca aquela que você sabe, daqui a pouquinho vão carcar aí, tá? Meu compadre Volney já botou a pecuária lá no fogo, lá, vamos ver aqui, ó.
1: O cachorro!
0: Eita! Tamo aí no brete. Bom também, né? O povo gosta. Falar em cachorro, deixa o Márcio do Taquaras. Alô, Márcio do Taquaras. E aí, cachorro, tudo bem? Tu deve ser pai também, né? Que aí tem uma fábrica de fazer criança também, né? Mas que barbaridade! É verdade, é uma só, não adianta se esconder, né? É. Hoje também não adianta abrir que não vai dar nada, né? Vamos ver quem tá por aqui. Vamos que vamos. Ah, esse aqui, vamos pegar o segundo. Ah.
2: Bom dia, Oeste Capital.
0: Bom dia.
2: Nilvo Figueira, coro de cá. Quero pedir a música Batendo Água.
0: Ah.
2: E se não for Oeste Capital, fuja, louco.
0: Bom também, né, tchê? Bom também. Eita, mundão. Vamos lá, Rick e Renner, pra galera. Pelejando, já já, nossa consagração da família.

0: 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Obrigado pela sintonia, bom almoço pra você, domingão, dia dos pais, agora meio-dia e quatro. Tamo junto, até as 14h, hein? Tá bom? 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Pessoal da mecânica Polo lá que estão sabendo, hein? Perderam a caixa preta um tempo atrás. Ei, que barbaridade. É o Nilo, tá ouvindo nós. Aquele abraço.
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0: Fé no Pai que o inimigo cai.
7: Vamos falar com Deus.
0: Quando bate o sino da Catedral de Nossa Senhora de Aparecida, anunciando a boa nova, anunciando a vida.
8: Tua imagem desperta a fé em todo mundo.
0: Obrigado, Deus.
8: Desde
0: obrigado, Senhor, por mais um dia.
8: Obrigado, Senhor, por mais um dia.
0: Baita domingão quando é meio-dia e dez. Meio-dia e dez. Muitas famílias reunidas. Muitos filhos ao lado do seu pai. Outros estão distante demais. Mas assim é a vida. Outros só têm no seu pensamento a lembrança dos bons exemplos, um ensinamento que o pai o deixou. Já não faz mais parte desse mundo. Outros tem a mãe, que foi pai, mas jamais deixou de estar presente. A todos que cumprem a sua missão, que colocam o amor em primeiro lugar, recebam energia, a paz de Deus em seu coração. Certa vez, um menino perguntou para sua mãe: mãe, por que o pai nunca chora? Ela ficou em silêncio por alguns segundos e respondeu: filho, seu pai chora. Só que muitas vezes ele espera todo mundo dormir. O menino não entendeu. E com o passar dos anos começou a perceber. Percebeu que o pai acordava cedo mesmo cansado. Que saía para trabalhar mesmo quando estava preocupado. Que às vezes dizia: não estou com fome, só para deixar o melhor pedaço para os seus filhos. Percebeu que aquele homem também tinha medo, mas dizia: vai dar tudo certo. Também sentia dor, mas respondia: eu estou bem. Também tinha sonhos, mas muitas vezes deixou os seus para depois, para ajudar os filhos a realizarem o deles. O tempo passou. O menino cresceu, construiu sua própria família e certo dia, diante das dificuldades da vida, se olhou no espelho. Naquele momento, finalmente entendeu o pai. Entendeu que ser pai não é ser um homem sem medo. É ter medo e continuar caminhando. Nunca é cair, cair e levantar, porque existem pessoas esperando por você em casa. Naquele dia, ele pegou o telefone e ligou: pai. Do outro lado veio aquela voz conhecida: oi, meu filho. Ele respirou fundo e disse: hoje eu entendo tudo aquilo que você fez por nós. Obrigado, pai. Houve alguns segundos de silêncio e o pai respondeu: eu só fiz o que um pai faz. Cuidei de vocês. Talvez seja justamente isso que torna um pai tão especial. Ele não precisa de capa para ser um herói. Muitas vezes suas maiores batalhas foram vencidas em silêncio. E neste dia dos pais, não deixe para amanhã. Abrace o seu pai agora. Ligue para ele agora. Diga que o ama. Porque o tempo passa. Existem abraços que um dia você daria e hoje não pode dar mais. Não deixe para amanhã. Feliz dia dos pais a todos os pais. Aos que estão aqui e aqueles que continuam vivos para sempre em nossos corações, em memória. A você que é um exemplo de amor na família. Ao alicerce, ao pai que partiu. Ao pai que, por algum motivo, não esteve presente. Mas ele continua sendo um pai. Que Deus abençoe cada um e cada uma. Meu velho pai, Teixeirinha. Obrigado, bom domingo, boa semana. Fé no pai que o inimigo cai.

Olha só que beleza, hein? Quero mandar um grande abraço aqui ao meu amigo Tomate, a Mari. Mandar pro seu Valdir, o Márcio, o It, o Maninho. Estamos aqui no seu Valdir fazendo uma pecuária, né? Mensagem especial para vocês aí. Feliz Dia dos Pais a todos. Que Deus abençoe. Uma música especial do Mike Lia para vocês ouvir aí. Grande abraço, seu Valdir. Deus abençoe você. Mordeste, nós encosta a carreta por aí.

0: Deixa eu mandar um abraço aqui ao Dodi da Cooper Motores, né? Tá ouvindo lá o Douglas, né? Douglas, popular Dodi, o homem é diferenciado. Pediu pra nós tocar uma música, eu falei, já toquei 8 vezes essa música aí hoje. Diz que acordou agora também, eu acho que tá desse jeito, homem. Beleza, meu parceiro? Obrigado pela audiência aqui, né? Indicação do meu amigo Kiki. O Machadão já tá cortando o giro. É, 12:30, né? Quem canta essa moda aí que você mandou aí? Tem umas 30 gravações, mais ou menos. Tá bom? Obrigado pela sintonia, que Deus abençoe. Vamos que vamos. Eita! Aí vai ser bom demais. O que nós temos lá? A Mega Domingueira do Z, que vai ser quando aí? Já vamos ouvir aí. Vamos ouvir o teu áudio aí, tá bueno? Obrigado pela audiência. Ô Machado, manda aí que vão tocar a tua música aí. Deixa eu ver que áudio que o Machado mandou pra mim aqui. Hã? Eita, vamos ver o que é.
1: Manda a música pra mim, Boninho. Triste arrependida.
0: Triste arrependida. Hã? Nós é, tamo aí. O DJ André Zanella tá acordando agora também, tia. O seu Zanella já mandou cedo aí, o seu Jaime Zanella, hein? Hã? Já mandou cedo mensagem. Como é que chegou agora no corgo aí? Grande.

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0: ficou com tudo, né? Bom
1: você
0: também.
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0: Olha só, 25 faltando para uma. Boa tarde.
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0: Alô? Ah, deixa eu ver aqui, eu sou Eduardo, tenho 10 anos. Desejo feliz dia dos pais para todos os pais, especial para o meu, Kleber. Eu e a minha irmã Iris, minha irmã Alice, tá bom? Pede a música Guri, do César Passarinho. Obrigado pela audiência, pelo carinho aí, né? Vamos tocar já daqui a pouquinho.

0: Bom também, viu? Deixa eu mandar um abraço lá ao meu padrinho, né? O Silício, o Arcanjo, o Klaus e a turma que tá por lá na casa dele, Feliz Dia dos Pais. Mas pra cumprimentar, eu vou largar o rádio da fofa aqui, ó.
1: Mandei uma música aí pro, pro pai.
0: Olha aí,
1: aqui almoçando.
0: Acho que tá.
1: Agora conseguimos conectar aqui. Não é fácil de conectar o programa
0: no celular e coisa. Coisa boa, é difícil.
1: Aí conseguimos. Eu lá em casa escuto no rádio, né?
0: É, isso aí. Põe o rádio aí,
1: tio. Um abraço pra ele aí, pro velho.
0: Abração.
1: Tá bom? Tá bom. Os pais que estão aqui, o Gilmar.
0: Quem mais?
1: O Adriano, o Jonas.
0: O Jonas, toda a turma brancão, né?
1: Tá bom? Que,
0: tá bom.
1: Obrigado, um abraço.
0: Tá bom. Eu vou tocar uma música boa pra eles aí, ó. Teodoro e Sampaio, já fui bonito.

0: tio que gosta de dançar já pegou a tia, ela já saiu. Já saiu dançando ali ou não? Seu Silistre. E a Vierada Nurizada lá, né? Eita, bom demais. Daqui a pouco nós vai boiar também, vai almoçar daqui a pouquinho lá no compadre Vernez, que tá fazendo um churrasco bom lá, né? Atrasa, atrasa. Hã? Não põe carne agora não, espera mais um pouquinho, né? Como é que é? Conta pro tio que vai lá. Hã? Conta pro tio aí como é que tá o trem do negócio aí, vai lá, vamos ver.
1: Ô cachorro, eu acho que já dá pra largar aquela música. É mãezinha do pai?
0: É.
1: É paizinha da mãe? É desse jeito que o velho vai, né, cachorro?
0: Ei!
2: Oi, cachorro.
0: É, de novo.
2: Oi, cachorro.
0: Trabalhando, cachorro velho, é?
2: Oi, cachorro.
0: Ei! Tem uns quantos cachorrinhos, papai cachorro, por aí, hein?

0: Vai, se continuar desse jeito, vai mesmo, velho. Não fica mais nenhum aí, ó. Deixa eu ver. Feliz Dia dos Pais pra quem que mandou pra nós aqui, hã? Eita! Agora sim. Estamos na escuta do programa aqui no Braga, no Rio Grande do Sul. Tiago Plácio. Acho que tal. Obrigado, obrigado. Vamos ver aqui, ó. Alcatra, uma cebolinha, uma barriguinha de porco e linguiça, né, tia? No churrasco, Bruno Cabelo. Aí é coisa de outro mundo. Vamos ver aqui o que tem por aqui, né, vai? Hã? Eita! Coisa boa aí, tá? Da companhia mandou aí. Vamos que vamos! Bueno, bueno. Pedrinho tá trabalhando, tá trabalhando. Ô, Ronaldo. Ei, tamo junto aí. De bota nova, o Ronaldo tá pedindo moda por aqui. Quem mais tá participando? Vamos ver se tá saindo o áudio aqui.
1: Opa, bom dia.
0: Opa.
1: Oeste Tropical.
0: Tamo aí.
1: De Chapecó.
0: Isso.
1: É sério, de Balneário e Prata, São Carlos. Manda uma música pra todos os papais de hoje. Câmbio, Chepe.
0: Vamos mandar. Sorte aí. Tiburcio da Estância, o velho tá caduco.

0: Venta caduco, vamos lá.
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0: Não faz isso pro pai, tchê.
2: Mas o que, que é isso, guri? Tu tá te frescando, tocando rock de bombacha? Não, pai, é tchê música. Tchê música, mas vai pra...

0: Não faz isso pro pai.
1: Eu vou.
0: Vai nadar. Olha, puxando a corda. A rádio da galera. Vai, então, Domingão. É diferente demais. 13 horas com 6 minutos. Boa tarde, bom Domingão. 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Já já tem mais música.
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8: 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Alô?
9: Alô?
10: Alô?
9: Alô?
10: Alô?
9: Alô?
0: Vamos que vamos dele, que é dele. 13h10, vai lá.
11: Muito boa tarde, Adonis.
0: Tarde.
11: Estamos ligados na melhor.
0: Que bom.
11: Deixa pro lado de cá. E eu ouvir aquela música Mano Lima, meu pai. Por isso, para todos os pais do Brasil. Apesar de eu não ter mais meu pai vivo, né? Mas eu sou pai também. E estamos sempre ligados na Oeste Capital.
0: Que beleza, hein?
11: Se não for Oeste Capital, funja louco. Aquele abraço.
0: Aquele abraço. Alô, Marcelo, putzeu, lá do São Pedro, de Feliz Dia dos Pais. Carne assada, coisa e tal. Tá bom, obrigado pela sintonia. Alô, Genir. Janir Fopa mandou aqui, quero agradecer a Oeste Capital pelo prêmio dos pais. Tá junto aí, obrigado pela sintonia, Janir. Quem mais mandou pra gente aqui, tá assando uma pecuária, o seu Ademir Brutier. Seu Ademir Brutier, ficou bom aí o trem, hein? Deixa eu ver aí. Aí ficou bom também, viu? O Inélio mandou aí pra nós, né? Uma foto de uma carninha, né? Uma cebolinha, ficou bom também. Feliz Dia dos Pais pra quem? Pra Alexandre Garcia, a Denise Kist. Olá, tudo bem? É o Jaimir de Oliveira, Arroio Bonito, Piratuba. Feliz Dia dos Pais a todos. Tá bom? Obrigado. Gostaria de ouvir a música Madrugada na cidade com Amado Batista e Moacir Franco. Deixa eu ver quem mais está participando por aqui. Se nós conseguimos aqui, vai lá.
1: Bom dia, Donis. Aqui é o José Rodrigues.
0: Opa! Me
1: escutando a rádio aí.
0: Me diz
1: quero
0: mim,
1: passar e desejar um feliz Dia dos Pais para todos meus amigos, clientes aí. Não sei se você é pai aí, Donis. Tá nem vale para você se você é pai.
0: Tá
1: quero
0: no,
1: fazer um pedido aí. Eu nunca peço, né? Nada, nunca peço música.
0: Qual que é
1: a música? Tocar aí o Coro de Boi, oferecer para todos meus amigos aí. De perto, de longe aí. José Rodrigues, estamos na escuta aí. Eu não tenho pai, né? Sou órfão de pai, mas tô indo lá na casa da minha mãe agorinha, comer um arroz, um feijão, um ovo frito com ela lá.
0: Bom, isso aí é importante estar junto, né? Tá bom? É, nós tocamos o Coro de Boi hoje de manhã e vamos tocar o Coro de Boi daqui a pouquinho, tá? Como é que tá na agulha aí, DJ? Fala, vê pra mim se consegue colocar na agulha o Coro de Boi aí, tá? Sérgio Reis!
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1: O pai, em casa, era uma autoridade. Dizia o que podia e o que não podia. Determinava o certo e o errado. A voz do pai era uma voz sagrada, grave e pausada para dar conselho, firme e bem forte para passar as ordens. A voz do pai sabia contar causos, causos que ouvira o seu pai contar. Era uma vez, e lá vinha uma história, com bichos que falavam, gente que voava, magos poderosos e casas assombradas. E a gente, tão criança e inocente, galopava na garupa da imaginação. Quanta emoção a voz do pai nos transmitia. À mesa, hora da janta, ninguém se servia antes de ouvir o pai rendendo graças. E a família reverente, olhos fechados, ao fim arrematava num amém. E os versinhos que o pai dizia, ninguém sabia tantos quanto ele. Eu sabia tanto verso que sabia um saco cheio. As formigas me bateram, me deixaram pelo meio. E às vezes o pai cantava. E o pai cantando era a cantiga mais linda que eu ouvi. Modinhas, hinos, ternos, oilarai. E a filharada fazia coro e cada um com sua voz queria imitar a voz do pai. A voz do pai tocava os bois na canga. Barroso, Cola Branca, era boi. E chamava o cavalo no potreiro. E atiçava o cachorro nos gambás. Pega, pega, pega. E os bichos, até os bichos lá de casa, conheciam e obedeciam aquela voz. A voz do pai tinha hora para tudo. Para dar uma risada de um caos bem contado, ou para ralhar se a gente desleixava. Barbaridade! Quando aquela voz trovejava uma ameaça, fazia a gente estremecer de medo. Talvez fosse melhor dizer respeito. A voz do pai só nunca soube se queixar de nada. Gemer até podia se a dor era muita. Chorar se permitia pelo sentimento. Mas um queixume, uma lamúria ou maldição, isso jamais se ouviu na voz do pai. Ala, puxa, parece que foi ontem. É tão viva a lembrança que parece que ainda ouço a tua voz, meu velho. E às vezes, quando falo com meu filho, dou rédea ao sentimento. E o som que sai me faz escramuçar o coração no peito, pois ouço de mim mesmo a voz do pai.
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0: Valeu, gente. Foi um prazer enorme poder estar aqui com vocês no dia de hoje, neste domingão, aqui no Sunday da West Capital. Forte abraço. A gente se encontra amanhã. Fiquem todos com Deus. Tchau, tchau.
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2: Meu grande amigo, eterno amigo, João Mulato.
3: Obrigado, Valéria. Prazer estar aqui com vocês.

0: Duas e cinco.
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1: 2h21.

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2: 24 para as 3.
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0: 23 para as 4.
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4: E tá gelada?
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2: Você sabe que a gente sempre acaba virando assunto delicado nas rodinhas, né, comandante?
3: Com certeza.

0: Bueno, ¿qué?
1: Raquel.
0: O quê? Eu acho. O cara não se garante, a culpa é nossa.
2: No

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0: 5:28.
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0: Muito obrigado.
1: Samuel.
2: Samuel.
1: Rosa.
0: Valeu.
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4: 8:12.

0: 8:27.
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2: 25 para as 9.
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